0: É 1:15.
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1: 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São 2 horas da manhã.

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0: São 2 horas e 32 minutos.
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1: 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São 3 horas da manhã.

0: 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São 4 horas da manhã.
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0: São 5 horas.
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0: São 5 horas e 32 minutos.
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1: São 6 horas.
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0: São 6:30.
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1: São 7 horas.
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5: O movimento associativo de Afif, ação que é coordenada pela Junta de Freguesia e que também conta com as associações da Freguesia, levam por diante esta sexta e sábado nos Jardins de Empostalho em Afif mais uma edição da feira de artesanato com as tasquinhas a funcionar. Tudo para abrir a partir das 6 da tarde com as tasquinhas, o artesanato e também a gastronomia da região vai estar em destaque durante 2 dias aqui em Afif. Em Viana do Castelo já são proibidos os alojamentos locais no centro histórico da cidade. O Regulamento Municipal de Alojamento Local de Viana do Castelo impede a autorização de novos registros na área de contenção definida na zona de pressão urbanística e entrou em vigor no passado sábado, depois de concluída a consulta pública. Segundo a autarquia de Viana do Castelo, o Regulamento Municipal de Alojamento Local, aprovado em reunião camarária, visa estabelecer áreas de contenção das freguesias com mais pressão urbanística, tendo em vista o equilíbrio sustentável entre o número de alojamentos habitacionais disponíveis para a habitação permanente ou arrendamento de longa duração e os estabelecimentos disponíveis para a afetação do exercício da atividade de alojamento local. Em Esposende, o município alerta para os trabalhos de dragagem que vão ocorrer a partir desta terça-feira na Marina de Recreio, uma operação fundamental para assegurar melhores condições de navegabilidade, segurança e funcionamento desta infraestrutura. Para permitir a realização dos trabalhos com toda a segurança e eficácia, é necessário a desocupação temporária da Marina. E em Viana do Castelo, a Câmara Municipal abriu concursos públicos para a elaboração dos projetos de reabilitação e ampliação da escola EB da Foz do Neiva na freguesia de Castelo Neiva e também na secundária de Arga e Lima em Lanhases. Em caminho, contem-nos os trabalhos para a desobstrução do Rio Cora. Estão a decorrer assim, de acordo com o cronograma estabelecido, os trabalhos de limpeza e desobstrução do leito das margens do Rio Cora, no troço compreendido entre a Ponte de Vila de Mouros e o Cais do Pego, em domínio público marítimo. A conclusão da empreitada está prevista para novembro. A Águas do Alto Minho está a investir 730 mil euros na reformulação e melhoria do sistema de águas residuais em Caminha e Valença, em que as empreitadas naqueles dois concelhos pretendem reforçar a eficiência e a fiabilidade e a sustentabilidade do serviço de saneamento, e as obras abrangem a remodelação e a construção de infraestruturas fundamentais para o sistema de drenagem e elevação de águas residuais, incluindo ainda a intervenção em duas estações elevatórias existentes, uma em Vilarejo, no concelho de Caminha, e outra em São Pedro da Torre, no concelho de Valença. E na Serra de Arga, o mosteiro de São João de Arga, que vai ser palco da mais recente ação da Câmara de Caminha em prol da cultura, é o Música na Serra, vai acontecer sexta, sábado e domingo, afirmando-se como uma resposta cultural que une o património, natureza e a expressão artística. Rui Macena vai ser o primeiro a atuar nestas edições, que ao longo de 3 dias a Música na Serra convida o público a subir até à Serra de Arga para viver uma experiência cultural diferente num cenário de grande valor histórico e de uma beleza natural sem precedentes. À porta está a edição 2026 do Caminha Medieval, 22 a 26 deste mês, uma viagem às origens comerciais do Norte e, portanto, nesta altura o cartaz já está aí para ser apreciado e, portanto, uma vez que a Câmara de Caminha já apresentou esse cartaz. Assim, a Caminha prepara-se para recuar vários séculos no tempo para o Caminha Medieval 22 a 26 de julho, e durante 5 dias o Centro Histórico transforma-se num autêntico cenário da Idade Média. Em Moledo, o Auditório António Pedro conta agora com um novo mural de cerâmica oferecido por António Gonçalves e pela sua esposa ao município de Caminha e também à União das Freguesias de Moledo e Cristelo. A inauguração decorreu com a presença dos doadores e também da Presidente e Vereadores da Câmara Municipal de Caminha.
4: Vamos agora ficar a conhecer as previsões do tempo. Para hoje, o céu vai estar pouco nublado ou limpo. O vento é fraco, moderado até 30 km de norte-noroeste, superando, por vezes, forte até 40 km na faixa costeira durante a tarde. Ainda há possibilidade ainda de neblinas ou nevoeiros e uma subida da temperatura máxima. No mar e na costa ocidental, as ondas são noroeste, com 1,5 a 2,5 metros de altura, e a temperatura da água do mar anda agora entre os 17 e os 19 graus. Hoje o sol nasce às 6 horas e 3 minutos e depois põe-se às 9 horas e 14 minutos. Portanto, já estamos numa fase em que os dias vão começar já a decrescer. A lua vai nascer às 9:30 da noite. Vamos agora dar uma voltinha pela tabela das marés. Hoje às 9:15 com 1 metro temos a maré baixa. E depois temos, aliás, a maré baixa depois volta às 10:45 da tarde. E no tocante à maré alta vai acontecer às 3:30 da tarde com 3,10 metros de altura. Quanto às temperaturas, hoje conto com uma subida de 4 graus em relação ao dia de ontem na temperatura máxima e uma ligeira descida da temperatura mínima. 14 de mínima, 28 de máxima. No entanto, a máxima vai continuar a subir e lá para sexta-feira poderemos ter temperaturas na ordem dos 35 graus. Estas são as previsões do tempo.
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2: Olá! É segunda-feira, 29 de junho, dia de São Pedro, feriado em alguns municípios e a prova de resistência para os outros. Santo António já casou, São João já saltou e agora chega São Pedro com as chaves do céu a ver também se abre a porta à boa disposição. E como há sardinha, manjerico e arreial, só faltavam mesmo os parodiantes para animar o pessoal.

0: Então agora a política anda toda à volta da prestação social do Anica.
1: Aí anda, sim, senhor.
0: E resolve tudo.
1: Resolve logo para metade. Antes havia muitos apoios e ninguém percebia nada. Agora passa a haver um só e ninguém percebe na mesma. Então, ouviste? Portugal já está a pensar no próximo jogo do Mundial.
0: É normal. O português pensa sempre no próximo jogo.
1: Ah, e no trabalho?
0: Também pensa. Ora, será que consigo ver o jogo no trabalho?
1: É lá. Dizem que a inteligência artificial está a mexer com a economia mundial.
0: Pudera. Agora até os bancos estão nervosos.
1: O quê? Com medo que essa tal inteligência lhes tire o trabalho?
0: Não. Com medo que ela descubra para onde foi o dinheiro.
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12: Obrigada, Isabel.
11: Uma edição saída de emergência. Aqui o Dr. Sfala Mata é um médico mesmo à maneira.
13: Diga, Sr. Dr. Sfala Mata.
14: Olha lá, enfermeira ligadora, quem é que cozeu este doente?
13: Bem, essa costura foi feita pela doutora Seringa.
14: Eu logo vi. Doutora Seringa, chega aqui, por favor.
13: Ai, o que é que eu fiz agora, doutora?
14: Importa-se-me explicar que pontos são estes?
13: Oh, pois é. O doutor realmente não tem obrigação nenhuma de estar a par dos vários pontos que se usam nas rendas e bordados. A verdade é que, como o paciente já está nas últimas, eu achei que este ponto era o mais adequado.
14: Mas que ponto é este, afinal?
13: Ponto de cruz, doutor.
14: O que é que está a fazer juntamente com essas auxiliares? Posso saber?
13: Nós estamos a engomar, Sr. Dr. Sfala Mata.
14: A engomar? A engomar uma paciente?
13: Então foi o tratamento que a doutora Seringa recomendou?
14: Eu já devia calcular. Doutora Seringa!
13: Ai, o que é que eu fiz desta vez, doutor?
14: A doutora mandou engomar esta senhora que era para a cirurgia estética. Porquê?
13: Como o doutor me disse que era preciso fazer tudo para lhe tirar aquelas rugas que ela tem, eu mandei que a passassem a ferro.
14: Ai.
13: É? Chamou a doutor Sfala Mata.
14: Mas há quanto tempo é que este doente está aqui metido nesta banheira?
13: Dia e meio, mas precisa ficar mais 12 horas ainda.
14: Precisa? Mas precisa porquê, enfermeira ligadora?
13: Por ordem da doutora Seringa.
14: Tinha que ser, tinha. Doutora Seringa!
13: Ah, o que é que eu fiz desta vez, doutora?
14: Porquê é que este paciente está metido nesta banheira cheia de água há mais de 36 horas?
13: Ora, para tratamento, doutora, é que as análises acusaram um nível exageradíssimo de cloreto de sódio.
14: Sim, cloreto. E depois?
13: Então, o doente tem sala mais, doutora? Assim sendo, para evitar que eu fique muito salgado, fiz como costumo fazer lá em casa ao bacalhau. Mandei pô-lo de molho 48 horas.
14: Ah, mulheres! Mulheres!
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15: Ora, aí está o Mundial de Futebol, esse grande momento em que toda a gente fica especialista. O mecânico percebe de tática, o padeiro percebe de pressão alta. E o senhor que nunca acerta no Euromilhões sabe exatamente quem vai ganhar nos penaltis.
16: Eu vi logo, aquele lateral estava mal colocado.
17: Ela, tu outro estacionaste-me em cima do passeio, pá.
16: Isso é diferente, no passeio não há VAR.
15: Pois devia de haver. Aliás, com o Mundial, o VAR já entrou na vida dos portugueses.
18: Antunes, então esse relatório está pronto?
19: Oh, chefe, está em análise.
18: Análise de quê?
19: É do VAR.
18: VAR?
19: Verificação administrativa do relatório. Olha, pode demorar. Há dúvidas no segundo parágrafo.
15: Em casa, igual.
20: Ah, quem é que comeu a última sardinha?
21: Não, não fui eu.
20: Ah, foste.
21: Peço imagens. Imagens.
20: Quais imagens?
21: Eis a travessa. Quer ver se a sardinha já tinha ultrapassado totalmente a linha do meu prato.
15: No café, pior ainda.
22: Ora, a bica é para quem?
23: É para mim.
24: Era minha.
22: Calma, meus senhores, calma. Vamos ao VAR.
23: E então?
22: Ora, depois de analisadas as imagens, a bica é repetida. Houve interferência do pastel de nata.
15: É isto o Mundial. 90 minutos de jogo, 7 horas de comentários e uma certeza absoluta.
24: Qual?
15: O português não quer ganhar o Mundial. Quer é que o Mundial lhe dê razão.
21: Protesto. Essa conclusão está fora de jogo.
15: Está validada. O VAR confirmou. Era piada.
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27: Cada vez há mais gente a dar ao badalo. Por que será?
28: Oh, filha, dão ao badalo. Por nós dá jeito a vizinha.
4: Agora como

0: A loiça, ou se foi um erro de interpretação?
1: Os novos Herodiantes apresentaram.

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0: São 8 horas.
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8: O movimento associativo de Afif, ação que é coordenada pela Junta de Freguesia e que também conta com as associações da Freguesia, levam por diante esta sexta e sábado nos Jardins de Empostalho em Afif. Mais uma edição da Feira de Artesanato com as tasquinhas a funcionar. Tudo para abrir a partir das 6 da tarde com as tasquinhas, o artesanato e também a gastronomia da região vai estar em destaque durante 2 dias aqui em Afif. Em Viana do Castelo já são proibidos os alojamentos locais no centro histórico da cidade. O Regulamento Municipal de Alojamento Local de Viana do Castelo impede a autorização de novos registros na área de contenção definida na zona de pressão urbanística e entrou em vigor no passado sábado, depois de concluída a consulta pública. Segundo a autarquia de Viana do Castelo, o Regulamento Municipal de Alojamento Local, aprovado em reunião camarária, visa estabelecer áreas de contenção das freguesias com mais pressão urbanística, tendo em vista o equilíbrio sustentável entre o número de alojamentos habitacionais disponíveis para a habitação permanente ou arrendamento de longa duração e os estabelecimentos disponíveis para a afetação do exercício da atividade de alojamento local. Em Esposende, o município alerta para os trabalhos de dragagem que vão ocorrer a partir desta terça-feira na Marina de Recreio, uma operação fundamental para assegurar melhores condições de navegabilidade, segurança e funcionamento desta infraestrutura. Para permitir a realização dos trabalhos com toda a segurança e eficácia, é necessário a desocupação temporária da Marina. Vamos agora ficar a conhecer as previsões do tempo. Para hoje, o céu vai estar pouco nublado ou limpo. O vento é fraco, moderado até 30 km de norte-noroeste, superando, por vezes, forte até 40 km na faixa costeira durante a tarde. Ainda há possibilidade ainda de neblinas ou nevoeiros e uma subida da temperatura máxima. No mar e na costa ocidental, as ondas são noroeste, com 1,5 a 2,5 metros de altura, e a temperatura da água do mar anda agora entre os 17 e os 19 graus. Hoje o sol nasce às 6 horas e 3 minutos e depois põe-se às 9 horas e 14 minutos. Portanto, já estamos numa fase em que os dias vão começar já a decrescer. A lua vai nascer às 9:30 da noite. Vamos agora dar uma voltinha pela tabela das marés. Hoje às 9:15 com 1 metro temos a maré baixa. E depois temos, aliás, a maré baixa depois volta às 10:45 da tarde. E no tocante à maré alta vai acontecer às 3:30 da tarde com 3,10 metros de altura. Quanto às temperaturas, hoje conto com uma subida de 4 graus em relação ao dia de ontem na temperatura máxima e uma ligeira descida da temperatura mínima. 14 de mínima, 28 de máxima. No entanto, a máxima vai continuar a subir e lá para a quinta, aliás, para sexta-feira poderemos ter temperaturas na ordem dos 35 graus. Estas são as previsões do tempo.
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12: Vem o calor, já sinto o verão. Já sente, não é? Um dia assim como o de hoje. É uma segunda-feira totalmente diferente, muito airosa, com o sol, mas com o calor também. Hoje não será dos dias mais quentes, mas a partir de amanhã vai a temperatura começar a subir aqui para a nossa região. E eu quando digo não é dos dias mais quentes, aqui a Paraviana. Porque no país a semana arranca com muito calor. E começa com 8 concelhos em perigo máximo de incêndio. Ou seja, todas as regiões do interior de Portugal continental enfrentam hoje um perigo de incêndio rural muito elevado, e sendo assim, 8 concelhos dos distritos de Castelo Branco, Porto Alegre e Faro em risco máximo de incêndio. 5 distritos do interior do país estão então sob aviso amarelo devido à previsão de tempo quente e seco, com a temperatura máxima a oscilar entre os 31 e os 37 graus. Será bastante maior no decorrer desta semana. A semana espera então, aliás, as temperaturas para esta semana vão subir significativamente e o perigo de incêndio previsto pelo IPMA vai intensificar-se diariamente. Na quinta-feira, todo o território continental vai estar em perigo máximo ou muito elevado. Num comunicado divulgado pelo IPMA ontem, alertou que se prevê um longo período com tempo quente e seco, com a temperatura máxima a atingir valores entre os 40 e os 43 graus no Val do Tejo e Alentejo, na quinta-feira, e o que poderão estender-se a alguns locais das restantes regiões no final da semana. Isto de acordo com a previsão, as temperaturas vão aumentar nos próximos dias, para valores superiores a 20 graus centígrados a mínima, ficando grande parte do território com condições de noites tropicais. Dada a previsão das temperaturas elevadas, o IPMA indica no boletim meteorológico que é muito provável que o nível dos avisos seja agravado em vários distritos nas atualizações ao longo dos próximos dias. Esta subida da temperatura, tudo indica que se deve a um anticiclone localizado a norte-noroeste do arquipélago dos Açores, estendendo-se em crista até ao Golfo da Biscaia e que a partir de hoje irá deslocar-se para leste. O período de incêndio rural determinado, o perigo aliás, de incêndio rural terminado pelo IPMA tem 5 níveis, que vão assim de reduzido a máximo. Os cálculos são obtidos a partir da temperatura do ar, umidade relativa, velocidade do vento e quantidade de precipitação nas 24 horas. Portanto, sendo assim, já sabe, a semana vai ser quente e as temperaturas vão subir gradualmente no decorrer desta semana. Quanto a Viana do Castelo, hoje temos uma máxima de 28 graus, o céu vai estar limpo, sem nuvens e as temperaturas podem superar este valor em algumas localidades e em alguns concelhos do distrito de Viana do Castelo. Contamos com máxima de 28 para Viana. Em Arcos de Valdevez as temperaturas deverão subir até aos 31 graus, em Ponta Barca até aos 32, para Vila Nova de Cerveira também poderá chegar aos 32, para Paredes de Coura os termómetros chegarão aos 29 graus, para Vila Praia de Âncora aos 25, assim como também para Moledo a temperatura vai chegar aos 25 graus. Portanto, entre os 25 e os 32 é a diferença de temperatura que vai estar aqui pela nossa região, aqui por Viana do Castelo. Amanhã vamos contar com o céu nublado, mas com abertas durante todo o dia. O dia será praticamente céu azul, mas com alguma nubosidade no período das 10 até às 17 horas. Ao contrário do dia de hoje, que vai trazer céu limpinho, amanhã vamos ter uma outra nuvem a pairar. Amanhã vamos contar com uma temperatura máxima em Viana do Castelo de 29 graus, portanto não será muito diferente daquela que é esperada hoje. Na quarta-feira vamos notar mais uma subida da temperatura e estará então o aviso amarelo aqui para a nossa região para quarta-feira. Máxima de 32 graus para a cidade de Viana, onde a temperatura poderá chegar aos 33 e 34 em algumas localidades e concelhos. Quarta-feira, então, o dia será mais quente. Quarta-feira, dia 1 de julho. Para quinta-feira, os termómetros voltarão a subir para os 34 em Viana do Castelo, subindo na sexta para os 35 e onde se vai manter nos 35 para o próximo fim de semana. Se a previsão se mantiver e se não houver alteração, portanto, vamos ter dias bastante quentes aqui para a nossa região a partir da próxima quarta fará a partir do dia 1 e depois prevê-se aqui uma série de dias com temperaturas elevadas, pelo menos até dia 7 de julho. Portanto, é o tempo que temos para já contar então com este cenário de calor, sendo hoje e amanhã os dias em que não vai estar tão quente aqui para a nossa região. Portanto, prepare-se, não se esqueça de beber água, de tomar os cuidados que são necessários

não é, mas a sensação de que o junho está a ir à vida é qualquer coisa. Passou muito rápido, ainda há pouco estávamos em maio e o mês de junho está a correr num abrir e num fechar de olhos, não é? Passa tudo tão rápido. Vamos agora então saber quais as notícias que fazem capa nos jornais esta manhã, saber então o que é que ditam os jornais. E começo com o Correio da Manhã, um exclusivo. A indignação nas escolas, professora que já morreu, chamada a classificar exames. O caos na correção dos testes do secundário. Isto em Oliveira das Mães, docente de português, vai avaliar provas de economia. CM revela nova tabela de preços a partir de quarta-feira. Quarto privado no SNS vai custar 200 euros por dia. Terror em lar ilegal, idosa maltratada morre a pesar 20 quilos. Benfica encarnados concentram atenções no eixo da defesa. Sai António Silva e vem Linglet. Operação Croácia, mata-mata com a casa às costas. Ainda também notícia na Venezuela. Cão tsunami já resgatou 12 pessoas. A polémica Polícia Marítima trava os chapéus de sol nas praias do Algarve. Ainda também notícia, Donald Trump, Irão deixará de existir se os Estados Unidos voltarem à guerra. Fiscalização, carreiras falsas para aceder a subsídios é também notícia. E ainda também é obrigatório, Montenegro ignora registro de ofertas. Avanço agora para a capa do JN. Na capa do JN, corte nas passagens de nível não trava mortos e acidentes. O número de sinistros é o mais alto em 6 anos, apesar de diminuição dos acessos. Colisões decorrem do desrespeito dos condutores. O governo quer eliminar 155 travessias até 2030. No Porto, o Supremo rejeita pedido de homicida da Ariosa para baixar a pena. Foi condenado a 22 anos e meio de prisão para matar a ex-namorada a tiro. O Mundial 2026, experiência e reverência croatas, desafiam Portugal sob a batuta de Modric. Entrevista, Marisa Liz fez da inquietação o novo disco Relatos de um Coração Confuso. Ainda também notícia na Venezuela. Vitória Acosta salvou os filhos e é uma das sobreviventes da tragédia. A febre de Irox nos ginásios, novas modalidades de fitness, atrai cada vez mais adeptos à boleia das redes sociais. Ainda também notícia, em Braga, trotinetas partilhadas vão ser proibidas na cidade. E em entrevista, os gondomarenses são prejudicados com os transportes gratuitos no Porto. Luís Filipe Araújo, presidente da Câmara de Gondomar. Avanço agora para a capa do Público. E esta manhã, no Público, Mundial 2026, Ronaldo soma todos os minutos, nenhum outro veterano faz. Também notícia, a demografia, angolanos ultrapassam indianos no novo mapa da imigração em Portugal. O clima Portugal entra na vaga de calor extremo que fez centenas de mortes na Europa. O governo afasta novo alívio no IRS no ano devido às tempestades. Finanças confirmam ao FMI que não repetirão em 2026 o corte adicional no IRS ao realizado nos dois últimos anos. Executivo adia novas descidas para proteger o equilíbrio orçamental. Entrevista Alberto João Jardim, Passos Coelho e Montenegro são aves da mesma plumagem. Fundos de resolução, venda de novo banco não evita novo encargo de 630 milhões. E ainda também Juliane Banos, o meu cancro é incurável, mas gerível, é como uma vida. Festival Babel encheu o Porto de literatura. E o terremoto, a esperança que ainda existe nos escombros da Venezuela, é também notícia. E por fim temos o Diário de Notícias. Na capa do Diário de Notícias, o governo gastou 18 milhões de euros no Ciresp em 3 anos. Gastos incluem aquisição de consolas e bases Tetra, licenças e equipamentos diversos. Mais recentemente, o aumento da capacidade e da cobertura de rede tem sido também as áreas em foco. É o que disse então o oficial do Gabinete do Ministério da Administração Interna ao Diário de Notícias. Autarquias também têm vindo a alocar verbas. A tragédia venezuelana critica o ritmo das buscas com mais de 50
50 mil pessoas ainda desaparecidas. Estatísticas Portugal passa o top 10 europeu dos países com maior peso da imigração. Ricardo Gomes, Portugal tem um problema de rendimentos, não é o setor da construção que o resolve. Ainda também notícia o Partido Livre, opositores acusam liderança de Rui Tavares a não cumprir os estatutos. E o Mundial 2026, Portugal procura redenção frente à Croácia após a fase de grupos apática e também sem brilho. Notícias de hoje na capa destes jornais nacionais, Diário de Notícias Público, JN e Correio da Manhã. Mais uma segunda-feira, mais um início de semana, aproveite, vêm dias de muito calor, há que se prevenir dos dias quentes que vão então estar aí de norte a sul do país. Júlia B, Pessoa Certa, Hora Errada, é a música que nos vai assim levar para além das 8h30 nesta manhã. Bom dia, boa semana. Bom dia.

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Nuno Ribeiro, tarde demais. Olha, não é tarde, ainda é cedo. Não é cedo, não é tarde para começar a ouvir a rádio, para começar logo a ficar bem disposto pela manhã, nesta manhã de sol, de calor, mas hoje e amanhã serão os dias em que aqui para Viana não vai estar tanto calor, para quarta-feira e para o resto da semana os dias serão bastante quentes. Portanto, aproveitar, hoje o dia será de céu limpinho, praticamente sem nuvens, e vamos contar com uma temperatura para Viana de 28 graus, para amanhã só para os 29, a subida será maior a partir do dia 1 de quarta-feira, onde vai continuar a subir até ao fim de semana. Portanto, dias bastante quentes, nada como se refrescar nas águas maravilhosas que nós temos aqui na nossa região. É uma forma também de anular um bocadinho o calor. Eu costumo dizer, eu ir para dentro da água só mesmo quando está muito calor, não é? Eu acho que esta semana será propícia a isso também. Se é como eu, não é? Que não arrisquei para a água com temperaturas muito baixas ou a temperaturas amenas, portanto o calor começa a apertar e procuramos uma forma de nos refrescar. Portanto, esta semana vai ser uma semana em que a pessoa não vai deixar de dar assim uns bons mergulhos na água do mar ou na piscina também, não é? Ou na piscina também. Some the kids, Bispo, Papillon e não só, és Tuga ou nada. Força Portugal, hein? Vamos com tudo.

E estamos a ouvir Vanessa Martins e Matias Damásio, Porque Queramos Ver-Nos. Ora bem, eu fiquei a saber que a pele dos homens não é, se calhar, tão sensível como a das mulheres. Ou é? Eu fiquei um bocadinho aqui na dúvida. Ou seja, porque é que existe esta minha dúvida? Porquê? Porque a pele dos homens, tudo indica que é mais espessa e tem mais colagênio. Portanto, a pele masculina é cerca de 20% mais espessa e possui maior densidade de colagênio em comparação com a pele feminina. Na pele dos homens, há aqui diferenças entre a pele deles e das mulheres, devido também a fatores hormonais e genéticos. A pele masculina apresenta características físicas e estruturais distintas que exigem também cuidados específicos. Ora, daí os homens terem que ter mais cuidado quando apanham sol. Claro que os cuidados são sempre de ter, seja homem ou seja mulher. Mas diz que, embora a pele dos homens envelheça lentamente, quando as primeiras rugas começam a aparecer, depois há um processo mais rápido. Não dá para perceber muito bem, mas é a lógica deste artigo, não é? Que diz então que realmente há aqui uma ligação. A pele dos homens não é igual à das mulheres e portanto, devem fazer ainda mais cuidado na hora de apanhar sol. Eu tinha aquela noção, tinha a ideia de que das duas uma, ou era igual, ou então nós éramos mais sensíveis, nós mulheres, e afinal de contas não é bem assim. Portanto, a sensibilidade é bastante, tanto num como no outro, mas os homens até têm uma sensibilidade maior. Diz aqui que a oleosidade, a testosterona estimula mais as glândulas sebáceas, tornando a pele dos homens geralmente mais oleosa e com poros mais dilatados. Portanto, como tem mais colagênio, a pele do homem envelhece mais lentamente no início. Mas quando as rugas surgem, não é? Porque é inevitável, tendem a ser mais profundas e marcadas também. Por isso, os cuidados deverão ser iguais, tanto para homem como para mulher, mas lembrando sempre que os homens, se calhar, por um lado, são mais propícios a marcas, que podem ficar mais profundas, também devido à idade, não é? E, portanto, aqui devido aos fatores hormonais genéticos, a pele masculina apresenta características físicas e que requer também cuidados específicos. Portanto, não desvalorizem homens, não é? Vão para a praia, apanham sol, acham que a força masculina, aquela ideia que nós temos que os homens são mais fortes, que os homens são mais poderosos, que nós somos mais sensíveis, as mulheres, afinal de contas não é bem assim. E no que toca a apanhar sol, também não. Portanto, olhamos para um homem e desvalorizamos às vezes fatores que nos levam a acreditar que nós somos mais sensíveis se apanharmos sol, mas afinal de contas não é bem assim, não é bem assim. Portanto, se vai para a praia, proteja-se, proteja o seu corpo, não deixe realmente criar marcas, porque enquanto nós podemos apanhar um escaldãozito e a coisa até ser assim ao de leve, os homens podem ficar com marcas profundas que podem se intensificar nos anos seguintes. Portanto, muito cuidado. E continua a ser a prevenção o melhor remédio sempre. Seguimos agora com Dama. Com os Dama, aliás. Tento. Há tempos eu não ouvi esta. Bom dia, bom dia.

0: Pá, eu não me dou muito bem com temperaturas altas, não é? Eu também não, tudo o que seja acima dos 30 graus e já anda a bufar. Portanto, hoje e amanhã serão os dias em que a temperatura não vai estar tão alta aqui para a nossa região, mas a partir de quinta-feira, ou seja, o início do mês de julho, vai começar com muito calor, daí também uma semana de calor que começa com 8 concelhos em perigo máximo de incêndio. Todas as regiões do interior de Portugal continental enfrentam então hoje um perigo máximo de incêndio rural elevado. 8 concelhos dos distritos de Castelo Branco, Porto Alegre e Faro em risco máximo. 5 distritos do interior do país estão sob aviso amarelo devido à previsão de tempo quente e seco, com a temperatura máxima oscilar hoje entre os 31 e os 37 graus. A partir de quinta-feira vai ser ainda mais calor, que depois irá manter-se nos dias a seguir também. Para aqui, o alerta amarelo será ativado a partir da próxima quarta-feira e devido também à temperatura que vai subir e vai continuar a subir nos dias a seguir. Portanto, é uma semana com temperaturas bastante elevadas, que vai trazer muito calor. Lembramos também que o mês de julho é um mês em que muita gente se vai encontrar de férias e, portanto, lembrar os cuidados habituais em dias de calor, sobretudo com os mais vulneráveis, com as crianças e com os mais idosos. Portanto, o calor vai apertar e os cuidados têm que também apertar. Ora, já a seguir temos os comerciais e informação à hora certa com José Carlos Silva. Fica o convite feito para regressar comigo. A seguir às 9 da manhã trago-lhe mais música, mais alegria e boa disposição para que o seu dia seja assim em grande. Volto então a seguir às 9. Bom dia.
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17: E em Viana do Castelo, a Câmara Municipal abriu concursos públicos para a elaboração dos projetos de reabilitação e ampliação da escola EB da Foz do Neiva na freguesia de Castelo Neiva e também na secundária de Arga e Lima, em Lanhases. Em caminho, continuam os trabalhos para a desobstrução do Rio Coura. Estão a decorrer assim, de acordo com o cronograma estabelecido, os trabalhos de limpeza e desobstrução do leito das margens do Rio Coura, no troço compreendido entre a Ponte de Vila de Mouros e o Cais do Pego, em domínio público marítimo. A conclusão da empreitada está prevista para novembro. A Águas do Alto Minho está a investir 730 mil euros na reformulação e melhoria do sistema de águas residuais em Caminha e Valença, em que as empreitadas naqueles dois concelhos pretendem reforçar a eficiência e a fiabilidade e a sustentabilidade do serviço de saneamento, e as obras abrangem a remodelação e a construção de infraestruturas fundamentais para o sistema de drenagem e elevação de águas residuais, incluindo ainda a intervenção em duas estações elevatórias existentes, uma em Vilarelho, no concelho de Caminha, e outra em São Pedro da Torre, no concelho de Valença. E na Serra de Arga, o mosteiro de São João de Arga, que vai ser palco da mais recente ação da Câmara de Caminha em prol da cultura, é o Música na Serra, vai acontecer sexta, sábado e domingo, afirmando-se como uma resposta cultural que une o património, natureza e a expressão artística. Rui Macena vai ser o primeiro a atuar nestas edições, que ao longo de 3 dias a Música na Serra convida o público a subir até à Serra de Arga para viver uma experiência cultural diferente num cenário de grande valor histórico e de uma beleza natural sem precedentes.
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18: São 9 horas.
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0: E vou-vos dizer que a Feira do Alvarinho, este ano em Monção, vai ter aqui um destaque de programação musical muito especial. Eu diria mesmo que, se não é dos melhores, para lá caminha. E já vai saber então, detalhadamente, quem serão os cabeças de cartaz já confirmados. E porque estamos a dias da maior feira de Portugal, a Feira do Alvarinho, no que toca a vinhos, claro, a Feira do Alvarinho de Monção, que se realiza então entre os dias 2 e 5 de julho, portanto estamos a poucos dias. Tudo vai decorrer no Parque das Caldas em Monção, um evento que é conhecido como a maior wine party de Portugal, que reúne 39 produtores de vinho alvarinho, depois gastronomia regional, artesanato e muitos concertos. E este ano, com grandes nomes da música nacional, aliás, como já tem vindo a habituar, a entrada no recinto é gratuita, ainda melhor, e já vai saber detalhadamente quem são os artistas, as bandas confirmadas para este ano na maior festa de vinho em Portugal, a Feira do Alvarinho em Monção, que arranca de 2 a 5 de julho.

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1: Este ano, a Feira do Alvarinho promete, e ano após ano tem vindo a surpreender. É de 2 a 5 de julho, portanto arranca já na próxima quinta-feira, portanto dentro de dias, o incrível cenário do Parque das Caldas, junto ao Rio Minho, recebe então a 29ª edição deste evento único em Portugal, que promove o vinho Alvarinho da sub-região de Melgaço, de Monção e de Melgaço, aliás. São 4 dias de pura festa, onde se esperam mais de 100 mil pessoas oriundas dos 4 cantos do mundo. Portanto, é realmente uma celebração ímpar que tem deixado ano após ano a sua marca. Ora bem, o cartaz este ano vai ser surpreendente. Até vai haver um novo espaço que está a ser pensado para tornar a sua visita ainda mais especial, para que a sua experiência seja mais fluida e confortável, mantendo sempre um ambiente místico que caracteriza esta Feira do Alvarinho. Portanto, para já, o espaço é bastante amplo. Aquela noção, e para quem já foi à Feira do Alvarinho, aquela ideia de que andamos lá empacotados, não tem nada a ver. Na Feira do Alvarinho há espaço para todos e é uma festa que recebe realmente muita gente nestes 4 dias. E não andamos ali empacotados, não andamos. É uma festa bonita, o calor também vai apertar, o que vai trazer noites muito tropicais para aquela zona, porque sabemos que Monção é uma zona também muito quente e quando os dias aquecem, lá também aquece. Portanto, as noites tropicais também vão fazer com que as pessoas saiam mais à rua. Agora vamos ao cartaz, que promete chutes e pontapés no dia 2. Portanto, na noite do dia de abertura, a quinta-feira, vai ser uma noite em que os chutes e pontapés vão dar um grande concerto, marcado então para as 10 da noite. A abertura será então com este grupo que tanta gente gosta e que espalha fãs em todo o país e que estará então na abertura deste evento. Depois, no dia 3, sexta-feira, com a Sinfonia Eletrónica, às 10h30 da noite. Dia 4 de julho, sábado, às 18 horas, com os vizinhos, que vão por lá fazer também um grande espetáculo. Kim Barreiros, no domingo, dia 5 de julho, às 13h30 da tarde. E a fechar, imaginem, não podia ser melhor. E a fechar, no dia 5 de julho, às 21h30.

presença do Tony Carreira, Kim Barreiros, os vizinhos, a Sinfonia Eletrónica e também os Chutes e Pontapés. Seguimos agora com Luís Capaldi, Stay Love. Boa semana, bom trabalho e, se for o caso, boa viagem.

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35 minutos. Moledo Festival 2026 arranca já, acontece aliás no dia 4 de julho, portanto no início do próximo mês, em Moledo Caminha. É um evento desportivo que inclui várias competições ligadas ao desporto, desde windsurf, rally race, e não só. Portanto, são várias atividades desportivas. Haverá também uma festa na praia que vai proporcionar um dia repleto de ação e de muita diversão ao ar livre. Portanto, o festival é sim uma excelente oportunidade para os amantes de esportes aquáticos de praia e praia, não é? As duas coisas em conjunto. Desfrutem do ambiente vibrante e muito competitivo. As inscrições estão disponíveis no site moledofestival.com e, portanto, quem sabe ainda não vai a tempo de participar. O festival decorre então no próximo dia 4 de julho na Praia de Moledo. Seguimos com o Michael Bolton, Only a Woman Like You, músicas que sabem bem de se ouvir e tocam aqui para si nesta manhã. Mais uma semana a começar, dias quentes se aproximam, é agora o verão, a dar de si.

passar os dias 29 de junho com um dia de sol. Quem já saiu de casa já se apercebeu que hoje temos um dia bonito. Sol este que nos vai acompanhar durante toda a semana. Hoje temos o céu limpinho, sem nevoeiros, sem neblinas. Os nevoeiros e as neblinas fazem o dia mais cinzento. Não gosto. Gosto do dia assim, com sol. E acho que a temperatura hoje vai estar assim, no ponto. 28 graus é no ponto. Para o verão, não podemos pedir mais, nem podemos pedir menos. Eu acho que 28 hoje está um dia mesmo top, top, top. Ora, dia top, juntar assim aos dias quentes de verão, às noites quentes e tropicais, as festas e as romarias que andam por aí, de norte a sul, mas aqui no norte realmente somos o forte das romarias. A Romaria de São Bento de Seixas, que decorre já no próximo dia 2, estende-se até 11 de julho. Portanto, são aqui uma série de dias de festa. É um evento tradicional que celebra São Bento, que é uma figura importante na tradição cristã. É conhecido por ser o fundador da Ordem dos Beneditos. É então uma romaria que combina devoção religiosa, como todas as outras, com celebrações comunitárias, incluindo procissões, missas e outras atividades culturais. Portanto, é uma oportunidade também para a comunidade local e para os visitantes participarem em atividades religiosas e sociais e reforçar também assim os laços culturais e espirituais. É a Romaria então de São Bento de Seixas que decorre já a partir do próximo dia 2 até 11 de julho. Seguimos agora com os Rock Set. Há músicas que sabem bem de se ouvir. Elas tocam aqui para si nesta manhã. Um ótimo dia e obrigada por estar sempre desse lado a acompanhar. Boa semana e bom trabalho, se for o caso.

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À porta está a edição 2026 do Caminho Medieval, 22 a 26 deste mês, uma viagem às origens comerciais do Norte e, portanto, nesta altura o cartaz já está aí para ser apreciado e, portanto, uma vez que a Câmara de Caminha já apresentou esse cartaz. Assim, a Caminha prepara-se para recuar vários séculos no tempo para o Caminho Medieval 22 a 26 deste de julho e durante 5 dias o Centro Histórico transforma-se num autêntico cenário da Idade Média. Em Moledo, o Auditório António Pedro conta agora com um novo mural de cerâmica oferecido por António Gonzalez e pela sua esposa ao município de Caminha e também à União das Freguesias de Moledo e Cristelo. A inauguração decorreu com a presença dos doadores e também da Presidente e Vereadores da Câmara Municipal de Caminha. A empresa Águas do Alto Minho abriu um concurso público para obras de renovação das condutas de água por pelo menos 2,8 milhões de euros. A empreitada abrange 7 dos 10 concelhos do distrito de Viana do Castelo. Está centrada em Arcos de Valdevez, Caminha, Paredes de Coura, Ponte de Lima, Valença, Viana do Castelo e também em Vila Nova de Cerveira.

bom dia, cá estamos para mais uma hora. Passam 16 minutos das 10 da manhã. Está aí um dia quentinho, está aí um dia de verão. Eu diria que este dia assim, com esta temperatura, é magnífico. É assim a temperatura ideal para um dia de verão. Sim, o verão que começou há pouco mais de uma semana. E o mês de junho já está na sua reta final. Já temos aí o julho à porta. Para muitos é também a aproximação das férias. Mesmo quem não tenha agora em julho, não é? Já começa a haver as férias muito próximas. E quem vai estar de férias já no início do mês de julho, portanto, a promessa de que o julho vai começar com muito calor faz com que a pessoa também possa.

27 graus. Amanhã será de 28, mas vai subir a partir do dia 1, a partir de quarta-feira, para os 32, 35 para quinta-feira, sexta poderá chegar em Viana aos 36. Ora, em relação ao início da manhã, a temperatura está mais alta do que aquela que estava prevista quando eu dei aqui a informação. O IPMA atualizou aqui o seu site e vamos chegar aos 36 na sexta-feira na cidade de Viana do Castelo. Portanto, um calor que se vai acentuar aqui pela nossa região, em que normalmente as temperaturas estão sempre mais baixas do que em outras localidades. O certo é então que o calor vai também se sentir. Este início de semana mais leve, hoje e amanhã, mas a partir de quarta vamos notar então o impacto que o calor vai ter aqui na nossa região. O alerta amarelo também terá início na próxima quarta-feira e vai se estender certamente pelos dias a seguir também. Estamos ao som dos Pink Floyd. Músicas que sabem bem de se ouvir e tocam aqui para si nesta manhã. Vamos até às 12, daqui a pouco menos de uma hora temos a nossa hora de música pedida. Vá pensando o que é que quer ouvir e peça, porque na hora das 11 a escolha é sua. Até lá pode também deixar a sua dicatória, deixar o seu beijinho e o seu abraço através de uma simples mensagem para o WhatsApp da rádio. Poderá fazê-lo a qualquer altura da manhã. Envie a sua mensagem para o 96919501. 96919501. Eu fico à espera. As mensagens são lidas sempre na última hora, como quem diz, a seguir às 11 horas da manhã. Vila Nova de Cerveira, Ponte da Barca, Vila do Conde,

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3: Ora, estamos com 10 horas mais 30 minutos, estamos na terceira hora do Toca Acordar. Vá pensando o que é que quer ouvir e a seguir às 11 da manhã, que é como quem diz, daqui a pouco mais de meia hora, pode escolher o que lhe apetece ouvir, pedir uma música em português, estrangeira, latina, música animada, uma música mais romântica, o que quiser, porque a partir das 11 a escolha é sua. A nossa linha está mais uma vez disponível para que você ligue, para que você possa dar assim um grande bom dia para quem nos está a acompanhar, trazer aqui a sua boa disposição para a rádio e vice-versa, não é? E eu levo a minha e contagio também com a minha boa disposição, por isso é ligar para o 258-98-3087, não agora, é depois das 11, ou então até lá enviar a sua mensagem com a sua dedicatória também. As dedicatórias são lidas na mesma hora, entre as 11 e o meio-dia, para o 96-9195-031.
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No entanto, existem muitos mitos e factos curiosos sobre a sua utilização, que a maioria das pessoas até desconhece. Algumas curiosidades. Se não sabe, não existe protetor 100% à prova d'água. Portanto, mesmo os produtos rotulados como resistentes à água perdem o seu efeito após banhos ou transpiração, exigindo uma nova aplicação. O rácio de proteção não é cumulativo. Passar um creme hidratante com FPS 15 e depois uma base com FPS 30 não significa que tenha FPS 45, ok? A proteção final será apenas a do produto mais forte. O sol atravessa os vidros, ou seja, os raios UVA responsáveis pelo envelhecimento cutâneo penetram nas janelas, portanto, por isso a aplicação de protetor é recomendada mesmo em dias de home office. Protetores com cor também protegem, portanto, o pigmento presente nestes cremes cria uma barreira física extra contra a luz visível, sendo uma excelente opção para uniformizar a pele. Por acaso, esta questão de o sol que passa pelos vidros é que a pessoa muitas vezes tem a noção que vai no carro, não é? O vidro está fechado e vai com o ar-condicionado e o sol vai abater e vai bronzear na mesma. E muita gente até acaba por ficar com o braço que anda normalmente virado para a janela mais bronzeado. O tempo de absorção, isto é muito importante. Eu tinha a ideia de que nós podíamos aplicar a cada uma hora ou a cada duas horas. Não. No momento em que está ao sol, portanto, o produto deve ser aplicado cerca de 30 minutos antes da exposição. Ah, não, 30 minutos antes. É engraçado, é que só quando vamos para a praia é que aplicamos o protetor na hora em que nos vamos expor ao sol. Ninguém se lembra 30 minutos antes de colocar o protetor. Ou será que se colocarmos uma hora antes haverá algum problema? Bom, 30 minutos antes da exposição ao sol. E depois, não esquecer que a cada uma hora deve realmente fazer uma nova aplicação do produto, não é? Porque vai perdendo a eficácia. Portanto, são coisas tão simples. E que nós, a olharmos para isto, até pensamos, isto é básico. Só que às vezes não pomos em prática, não é? Existem dois grandes grupos de protetores, os químicos, que absorvem a radiação, e os físicos, portanto, os minerais,

que a refletem. Portanto, pode também ir à procura e recolher mais informação sobre isso, sobre os dois grupos de protetores, os químicos e os que refletem, neste caso, os físicos que a refletem. E são coisas que a pessoa às vezes diz, epá, não percebo muito, não, hoje em dia só não vai ao encontro desta informação realmente quem não quer. E, portanto, com o sol, com o calor a tornar-se mais intenso nos próximos dias, nunca é demais estar munido de informação para proteger a pele, porque ano após ano, idas à praia, constantemente a apanhar sol, a pele fica mais danificada e protegê-la continua a ser o melhor remédio para uma pele mais bonita durante mais tempo, ok? Seguimos com a melhor música. Passam 44 minutos das 10. Bom dia.

de ti. E estamos a ouvir Mundo, de Lena D'Água. 8 minutos das 11 da manhã, espero que a sua manhã esteja a correr muito bem. Esta manhã pode ser uma manhã de férias para muita gente, não é? Que inicia hoje, segunda-feira, o seu início de férias de uma semana, 15 dias, não importa, com o tempo quente e também para projetar as suas férias para a praia, sei lá, para o rio, para passear. As noites tropicais vão fazer com que as pessoas também saiam à noite, que aproveitem as noites de verão, já que o inverno nos remete mais para dentro de casa, não é? O verão, pelo menos, dá-nos a oportunidade também de umas noites tropicais, porque não há beira-mar, não é? Já sabe que até às 12 vai contar comigo, estamos na reta final desta terceira hora. A seguir às 11 temos a nossa hora de música pedida, que está quase a chegar. Para já, seguimos com este Louco por Ti nesta manhã. Bom dia, até já!

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1: 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São 11 horas.
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3: Estamos agora de saída para as notícias das 11. Já são proibidos novos alojamentos locais no centro de Viana do Castelo. O Regulamento Municipal de Alojamento Local da cidade de Viana do Castelo impede a autorização de novos registros na área da contenção definida na zona de pressão urbanística em vigor já desde passado sábado, depois de concluída a consulta pública. Segundo a Câmara Municipal de Viana do Castelo, a zona de pressão urbanística concentra 32% dos alojamentos locais do concelho. A autarquia adianta que o Regulamento Municipal de Alojamento Local de Viana do Castelo, aprovado em reunião de Câmara, visa estabelecer áreas de contenção nas freguesias com mais pressão urbanística, tendo em vista um equilíbrio sustentável entre o número de alojamentos habitacionais disponíveis para habitação permanente ou arrendamento de longa duração e os estabelecimentos disponíveis para a afetação do exercício da atividade do alojamento local, com base na definição de um rácio de pressão que irá permitir aferir as proporções do alojamento local em relação ao alojamento habitacional. Os barcos estacionados na Marina de Esposende terão que sair temporariamente até esta terça-feira, segundo deu a conhecer a Câmara de Esposende. A autarquia explica que tal se deve aos trabalhos de dragagem que irão ocorrer na Marina de Recreio, uma operação fundamental para assegurar melhores condições de navegabilidade, segurança e funcionamento desta infraestrutura. Em Esposende, a Câmara Municipal está a investir 85 mil euros para reforçar a segurança na principal via de acesso à praia de Ofir. A Câmara de Esposende está assim a reconstruir o muro de suporte localizado na Avenida António Veiga em Fão, intervenção que representa um investimento de cerca de 85 mil euros e o objetivo é de reforçar as condições de segurança naquela que é a principal via de acesso à praia de Ofir. A Viana do Castelo recebeu uma comitiva internacional de cerca de 30 investigadores, docentes universitários, especialistas profissionais provenientes de diversos países da Europa e de outras regiões do mundo no âmbito da 4ª Conferência Europeia de Geografias Rurais. Integrado no programa científico da Conferência da Visita, permitiu dar a conhecer algumas das principais estratégias dos projetos desenvolvidos pelo município de Viana do Castelo no domínio da valorização dos territórios rurais, da conservação da natureza e da adaptação às alterações climáticas e da promoção do desenvolvimento sustentável. Na próxima sexta e sábado há a Feira de Artesanato em Afif. Trata-se de uma organização que parte do movimento associativo de Afif e que vai realizar ali nos Jardins de Empostalha esta ação. Assim, o artesanato e as tasquinhas vão estar de mãos dadas e também a animação marca presença. A abertura, como habitualmente acontece com os Tricli Tracks de Afif. São quase 13 minutos que passam das 11 da manhã. Concluímos aqui a informação. Voltamos ao meio-dia ou então siga-nos em notícias em radioafifense.pt.
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o seguinte: marcar o 258-98-30-87 e deixar o seu pedido musical. Se a chamada for feita, já sabe que a música tem que ser pedida através de chamada. Portanto, eu lembro sempre isto, porque por vezes caem mensagens a pedir música e tem mesmo de ser desta forma, através de uma chamada. Agora, para mandar mensagem para o WhatsApp da rádio, pode deixar a sua mensagem, pode deixar o seu beijinho, os seus parabéns a alguém que é especial e que hoje possa estar a celebrar aniversário. O WhatsApp da rádio também à sua disposição, 969195031. É para onde deve ligar. 11 horas e 8 minutos. Já temos um primeiro ouvinte. Alô, bom dia.

0: dia.
1: Bom dia, seja muito bem-vinda. E o calor vai apertar, Gracinda. Aí já deve estar assim um caloraço.
0: Ah, já está muito calor, já.
1: Já está muito calor? Ah, pois já. É, porque em Fragoso também aquece bem, não é?
0: Pois aquece.
1: Vamos então saber o que é que a Gracinda quer ouvir hoje.
0: Olha, queria uma música dos parabéns para Sandra Pinheiro.
1: Uma música de parabéns para a Sandra Pinheiro.
0: Do Fragoso.
1: Muito bem, parabéns. Como é que foi a festa, o São João em Fragoso? Foi bom?
0: Foi muito linda, graças a Deus.
1: Que bom, por acaso eu estive tentada a ir, mas depois não consegui. Então, e diga-me lá, vai os parabéns para a Sandra e mais.
0: E vai para mim, vai para o meu marido, vai para os meus filhos, vai para a minha irmã que está na França, marido e filho. Vai para a Maria do Céu de Lanhelas e família, para a Canda Ribadão, para toda a família e para as amigas, Cusão e São Pita e família, Lourdes de Orvaranhos e família, Sónia de Orvaranhos e família, e vai para José Cruz e família, Manuel Saia e família, José Ferreira e para o amigo, para Joaquim Souza e família, vai para o Branquinho e para a Cidalinha, vai para o irmão Trancoso e família, Carmina Fontoua e família, Manela António Reunião e família, e vai para Aurora Fragoso e para toda a família, Celeste Fragoso e família, César Carvalho e família, e vai para o Samuel Fragoso, e acho que já não falta mais ninguém, e aí para você, para a sua mãezinha, para as suas meninas.
1: Muito bem, ok, muito obrigada, um ótimo dia, tudo a correr pelo melhor e até à próxima, está bem?
0: Deus, obrigada.
1: Obrigada, beijinhos também a nossa ouvinte Gracinda que já ligou e já pediu aqui os parabéns nesta manhã de segunda-feira, por isso não fiquem diferente também, junte-se aqui à conversa, peça o que é que quer ouvir, está na hora de ligar, está na hora

0: pode continuar a ligar e insistir. Estamos aqui com um problema técnico. A ligar e insistir, pode continuar a tentar deixar aqui a sua dicatória ligando para o 258 98 30 87. Este é o número então que lhe serve para ligar, para deixar o seu beijinho. Se o sol também inspira a sua alma e a sua mente, então que seja feita a sua vontade aqui na rádio, como aí em casa ou no trabalho, à mãe, ao pai, ao tio, a quem quiser. Por isso ligue 258 98 30 87. Estou sim?
1: Bom dia, Nataldinha.
0: Olá, bom dia, José Ferreira. Está bom?
1: Mais ou menos.
0: Ah, como é que está? Como é que está? Como é que passou o fim de semana?
1: Bem.
0: Como é que se sente?
1: Não gosto muito deste calor, é muito para mim.
0: Isso, ainda agora começou. Ainda agora isto não é nada.
1: É verdade.
0: Ainda agora começou.
1: Vamos ver o que isto vai dar.
0: Vai dar calor? Não é?
1: Pois, já sei que eu não suporto calor. Nem os 18 já não suporto.
0: Pois. Então diga-me lá o que é que quer ouvir hoje.
1: Olha, vamos escolher uma de Marco Paulo. Nosso Marquinho.
0: Sim. Marco Paulo.
1: Ao seu gosto.
0: Pronto, uma ao meu gosto do Marco Paulo. E vai dedicar a quem?
1: Vou dedicar ao São Manuel Vieira, Castelo de Meira, ao Jota Adriano, que amanhã do Castelo de Meira e família, a todos os castelenses, que também são castelenses, a todos os bombeiros, não os posso esquecer.
0: Muito
1: ao
0: bem.
1: A senhora Alder Silva de Majareta, a senhora Maria de Cunha, a senhora Cândida Ribeirão, a senhora Cândida Fontedoula, à senhora Maria José de Nazareth, à senhora Lourdes de Aldarães, à senhora Maria Esposa Venda, à senhora Conceição de Arco, ao senhor Ricardinho, à senhora Conceição Tita e à senhora Gracinha de Fragoso, falou há bocadinho.
0: Muito bem.
1: Para ela e para toda a família, amigos e amigas.
0: Ok, sim senhor, está feito.
1: E para você também e a sua família.
0: Ai, obrigada, muito obrigada.
1: Ai, eu não podia esquecer.
0: Muito obrigada, um ótimo dia também, tudo bom, está bem?
1: Bom,
0: para vocês.
1: Vamos até amanhã.
0: Obrigada, e até amanhã.
1: Obrigada.
0: O nosso querido ouvinte José Ferreira, da Amorosa, ninguém, ninguém, do Marco Paulo.

0: Ora, depois deste ninguém, ninguém, eu espero que isso não aconteça, eu espero que tenhamos aqui alguém para participar. E já temos, o telefone já está a tocar, ou pelo menos estava, vamos aguardar. Estamos aqui na iminência de entrarmos à conversa com alguém e se está desse lado a pensar, é agora que eu vou ligar. Eu sei que com os dias de sol a malta anda mais assim pela rua, agora de manhã aproveita para sair, aproveita para pôr as coisinhas em dia, mas se puder ligue. Estou assim?
1: Ah, bom dia, Mafalda.
0: Ah lá, bom dia. Manuel João, está bom?
1: Mais ou menos.
0: Ah, hoje está assim a falar muito tranquilo, muito sossegadinho.
1: Não é por isso.
0: Não? Então, não se sente bem hoje?
1: É coisa da vida.
0: É as coisas da vida, não é? Que a pessoa carrega e que faz com que a pessoa às vezes se sinta assim mais pesadinha um bocadinho, não é?
1: Sim.
0: Mas vamos lá aliviar, Manuel João. O que é que quer ouvir?
1: Eu não vou estar aqui a dizer o que é que eu queria ouvir agora. Eu daqui a um bocado já explico. Amanhã, se Deus quiser, eu queria que você passasse os parabéns.
0: Ah, mas tem que ligar amanhã.
1: Ah, mas eu
0: tenho
1: amanhã...
0: Tem mesmo que ligar.
1: Não consigo entrar, porque assim, o meu enteado faz anos amanhã, o filho da minha mulher. E ela também...
0: Pois, mas tem mesmo, é que os pedidos... Eu sei, mas...
1: Eles são somente do meu mar. Ela fazia amanhã 59 anos. Eu tive casado com ela 20 anos.
0: Então, mas e o que aconteceu?
1: Hã?
0: Esteve casado, eu não percebi ainda, mas é a sua atual, é a sua mulher.
1: Ela já morreu.
0: Ai, já faleceu, ok, não estava a perceber.
1: Ela faleceu, pronto, ela fazia anos hoje ao mesmo tempo. Pronto, e ele está em Marselha. Já é pai dos dois filhos e pronto. E a minha sogra também fazia um dia um para o mês que vem. Dia 1 também fazia anos.
0: Pois, mas ó Manuel João, as músicas têm que ser mesmo pedidas.
1: Eu sei que na quarta-feira eu não posso ligar porque no quarta-feira de manhã estou no hospital.
0: Mas não é amanhã que faz anos?
1: Não, amanhã é a minha mulher, é a minha mulher e o filho.
0: Mas escuto o que eu estou a dizer.
1: Eu sei que não posso não vou estar, porque eu vou estar no hospital em Viana, pronto.
0: Pronto, mas aqui...
1: Eu não consegui entrar amanhã, que é um bocado à ver para entrar.
0: Pronto, já deixa aqui os parabéns hoje, é isso?
1: Mas eu hoje queria ouvir o Quim Barreiro, a minha Mafaldinha.
0: A Mafaldinha. Ok, sim, a Mafaldinha do Quim Barreiro.
1: Agora para você pessoalmente.
0: Obrigada.
1: Eu ouvi e gostei muito. Foi domingo que eu ouvi. Que eu na sexta-feira estava a tentar entrar e não consegui.
0: Ai, pronto. Então ouviu no domingo.
1: Okay. Eu domingo ainda falei, pronto. Queria dedicar a vocês pessoalmente, a vocês todos que trabalham na rádio, ao Luís Teixeira, o Viana, ao Galaranjeira, a todos os bombeiros e à guarda PCP também, que não tive a começar com eles. A toda a gente, todos os meus amigos, todos que estão a ouvir. Uma paz e saúde, qualquer desejo a toda a gente.
0: Muito bem, ok, está feito então. Um ótimo dia, Manuel João, gostei muito de falar consigo. Um ótimo dia, uma excelente manhã. E até amanhã, quer dizer, amanhã diz que está, na quarta é que não está.
1: Só Deus é que sabe.
0: É verdade, só Deus é que sabe.
1: Tenta, não conseguir. Se não conseguir, já fica a atenção.
0: Sim,
1: que eu não deles, como a outro, quem muitos anos.
0: Exato, o desgosto também não ajuda às vezes a ultrapassar.
1: Quem ama não esquece.
0: Claro que não. Manuel...

0: João, beijinho, até amanhã, se Deus quiser, está bem?
1: Até amanhã, se Deus quiser.
0: Obrigada. Vamos aqui ao tema Mafalda, Mafaldinha, do Kim Barreiros. 11h24, nesta manhã de segunda-feira. Bom dia.

0: do outro lado. Estou sim, bom dia.
1: Estou sim, muito bom dia.
0: Olá, muito bom dia, Zé das Farturas.
1: Bom dia
0: também.
1: Bom dia.
0: Claro que sim. Eu tenho acompanhado o Zé das Farturas, já tenho visto os seus concertos na internet.
1: É verdade.
0: As suas bailarinas.
1: Estive há dias a fazer o João em Braga, na Central.
0: Pois foi. Onde é que arranjou as bailarinas, hã?
1: As bailarinas são aquelas que eu levo das vezes por aqui.
0: Pois, ai, fica muito bem então. Fica uma coisa bem.
1: Eu também a gravar um programa que ainda vai sair na RTP1, que é o Corral de Moinas. É, lá vai andando.
0: Pois, que maravilha, que maravilha.
1: É verdade, Gonçalo, é verdade. E você, já acabou as férias?
0: Já. Não, eu já comecei, fui a trabalhar.
1: O que é bom dura pouco, não é?
0: É verdade. Olha, diga-me lá, e as farturas? Já estão aí de regresso à Amorosa?
1: Já, claro. Estamos aqui de regresso aqui na Praia da Amorosa, se temos daqui para.
0: Ai, quem quiser. Sabe que nós aqui atrasado, fui juntamente com os senhores e com uma amiga e batemos com o nariz da porta. Eu agora, se ele estiver a ouvir, eu vou dizer, agora já está, já podem ir.
1: Agora já estamos aqui. Agora só saio daqui no penúltimo fim de semana de agosto, que vou à Vila do Gerês, mas até lá estamos sempre aqui.
0: Ai, são mesmo. São mesmo boas. E as pessoas podem pensar, está a fazer publicidade porque tem lá. Não, são mesmo boas.
1: É pura realidade. Não são propaganda, crocantes. Não é nada, é pura realidade.
0: São crocantes, não sabem aquilo ao óleo. São mesmo boas. Ai, eu adorei.
1: É verdade.
0: Não
1: eu
0: falemos
1: sou muito
0: nisso.
1: Nisso. Eu sou muito vaidoso em tudo.
0: E agora, junta-se a música, melhor ainda. Vamos ouvir uma das suas músicas, porque eu não aceito outro pedido senão das suas músicas. Não.
1: Claro, exatamente.
0: E qual é a que quer ouvir?
1: Olha, pode ser a Senhora da Bonança.
0: Ah, sabe que nós temos aqui uma ouvinte, que ela está sempre a pedir essa.
1: Ah, é?
0: É a Gracinda. Quando pede a música do Zé das Farturas, é sempre a Senhora da Bonança.
1: Então, olha, vai dedicada para ela e para todos os ouvintes que nos estão a ouvir e para todos os meus clientes e amigos. E olha, que tenho muita saúde e um beijinho no coração e que sejam muito felizes.
0: Muito bem. Obrigada, Zé.
1: E para você também um grande beijinho.
0: Ai, obrigada. Obrigada. E vamos então aqui à fartura. E o videoclipe está muito bem. Este videoclipe também dá água na boca, não é?
1: Com a senhora e passem aqui por Amorosa às farturinhas que a gente está buscar para o receber.
0: E quais são os horários? Para as pessoas saberem quando é que podem, a partir de que horários...
1: E a partir das 15 da tarde, das 3 da tarde, nós estamos sempre a ver até à meia-noite, uma da manhã, depende.
0: Pronto, já sabem, a partir das 15, fica ali na zona centro, não tem nada que saber, com estacionamento
1: nada.
0: À beira
1: entrar
0: e tudo.
1: Ou entrar na Amorosa, vão logo conosco.
0: Mesmo ao pé das piscinas, não é? À frente.
1: É verdade.
0: À frente das piscinas.
1: À beira mesmo das piscinas.
0: Exato, não tem nada que saber, tem estacionamento sempre ali, é um ótimo sítio.
1: Estacionamento. E temos uma mini esplanada, podem sentar, podem desfrutar aqui um bocadinho da praia. Estão à vontade.
0: Muito bem. Zé, um beijinho grande para si, para a sua esposa e para
1: você,
0: todos, está bem?
1: Bom, está. Felicidade e um beijinho no coração para todo mundo que nos está a ouvir.
0: Obrigada, beijinhos.
1: Tchau, obrigado.

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0: lá vou eu ao telefone saber quem é que está do outro lado. Estou sim, bom dia.
1: Olá, Natalzinha, muito bom dia.
0: Olá, Branquinho, meu querido. Olá, bom dia.
1: Olá, meu querido. Eu estava a ver que não entrava, sabe?
0: Pois, mas entrou e entrou muito bem, não é?
1: Entrei bem, sim, bem, entrei, mas... e abaixo muitas vezes...
0: Mas o Branquinho não desiste. O Branquinho é daqueles que...
1: Pois
0: não, mesmo que não consiga entrar, não se chateia comigo, pois não?
1: Não chateia, mas fico com pena de não dar duas palavrinhas consigo ou menos, sabe?
0: Pois, claro que sim.
1: Pois é, Natália, olha, já na sexta-feira eu não consegui entrar também, sabe?
0: Ah, na sexta não conseguiu, mas pronto, entra agora na segunda. E hoje o que é que quer ouvir? O que é que quer aí?
1: Olha, eu queria ouvir uma que já não penso há muito tempo. Kisoura. É Mike Brown de Kisoura.
0: Muito bem. Para quem?
1: Uma folguinha já para si, está a apresentar o programa. Para si. E as suas meninas, a filhinha... A netinha, não esqueci da sua mãezinha. E agora, a dona Cândida de Riva d'Âncora e as amigas dela. E a dona Gracinda de Fragoso e o seu Cândido, que é o marido. O senhor José Cruz. É aquele que é das Marinhas. É o Ricardinho, sim.
0: Sim.
1: E olha, eu não posso falar nos outros todos, que então não saio mais daqui, sabe?
0: Pois, mas pronto.
1: E um grande abraço, se estiver a ouvir, o José Manuel Cerqueira, sabe?
0: Muito bem, para ele então, um grande...
1: E não esqueça do nosso amigo, o senhor Luís Teixeira, sabe?
0: E o Vítor Diegos também, fica assim.
1: Olha, então também tem que vir o seu Joaquim Sousa e a dona Maria.
0: Sim, claro, todos.
1: Pronto, olha.
0: Um beijinho muito grande para si também, está bem?
1: Olha, minha queridinha, olha, um grande beijinho. E amanhã, queria ver se eu terminava, que o mês acaba amanhã.
0: É verdade, não, o mês, exatamente, o último dia é amanhã. O mês acaba amanhã. Pronto, meu querido. Um beijinho grande para si. Tudo bom. E até à próxima, está bem?
1: Até à próxima, minha pauzinha. Fique bem.
0: Obrigada. Um beijinho grande. Beijinhos. Tchau.

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0: Comigo nesta manhã de segunda-feira, os dias 29 de junho. E para falar comigo só tem que ligar para o 258-98-30-87. Este é o número então que serve para deixar a sua dicatória. Estou sim? Alô? Fez ali um barulho, vocês ouviram, não é? Mas entretanto a chamada ou foi abaixo... Não temos para já ninguém em linha. Vamos esperar e aguardar que surja novamente mais um ouvinte aqui em linha, porque é esse o objetivo. Estou sim!
1: Bom dia, menina Mafalda.
0: Olá, bom dia, Miguel, está bom? Miguel Fonseca.
1: Até está um bom dia, sim.
0: Ah, está. Ai. Hoje sim, hoje já lembra o verão.
1: Isto é que é bom,
0: pá. Ah, a temperatura está ótima, só que vai subir mais, mas hoje está ótimo, não podemos reclamar. É. Diga-me lá então, Miguel, o que é que quer ouvir?
1: Queria ouvir a Blondie Miley Cyrus. É Cyrus Art of.
0: Ai, vamos lá ver se eu encontro aqui alguma coisa, que isso não está.
1: Blondie.
0: Não foi a que pediu? Não foi a que pediu a semana passada?
1: Não sei, olha, talvez.
0: Deixa-me lá ver o que é que temos aqui. Diz que não encontra nada, Blondie.
1: Blondie Miley Cyrus.
0: Ah, isso é Miley Cyrus.
1: Miley. Art of.
0: É porque eu acho que pediu essa. Eu acho que pediu essa a semana passada.
1: Vamos, olha.
0: Mas, a semana passada pediu o Heart of Glass. Ah. Mas é essa, não é? Heart of Glass.
1: Não,
0: não é esta. Pronto.
1: É essa.
0: Por acaso pediu a semana passada. Mas pronto, vamos ouvir. Cada semana podem pedir uma música diferente.
1: Põe outra.
0: Não, já está aqui prontinha. Vai dedicar a quem?
1: Olha, para os filhos, netos e bisnetas. E para o São Manuel Vieira, para o São Domingos e Dona Fátima. E para o meu vizinho Zé Piolho, mulher e filhos. Para o seu Nuno, olha, e para vocês, e boa semana.
0: Obrigada, e boa semana também.
1: Bota a moer.
0: Vamos moer ah. Então.
1: Tchau,
0: muito obrigada. E vamos nós. Mais um pedido nesta manhã, estamos a aproximar do meio-dia, já falta muito poucos minutos.

0: Estamos na reta final. Muito rapidamente agora, estou sim, bom dia.
1: Bom dia, menina Mafalda.
0: Oh, das duas uma, ou lê os teus poemas ou passamos música.
1: Tenho poemas, sim, senhora.
0: Ah, então eu prefiro os poemas que a música.
1: Ó Senhor meu Santo Cristo, que é um grande Redentor, vou dedicar um poema ao São Pedro Pescador. Vamos andando para a frente, que a vida é mesmo assim. Fazem uma grande festa na Póvoa de Varzim. Ó meu querido São Pedro, dou-te sempre meus louvores, porque és um grande santo, padroeiro dos pescadores. Lembro-me de ti, São Pedro, em qualquer ocasião, porque vale a pena ter a tua rica profissão. Cumpro sempre a tradição, porque é um dever meu, mesmo lavrador de São Pedro, que tens as chaves do céu. Gosto de me divertir, de ver minhas brincadeiras, gosto bem de apreciar a linda ficar nas poveiras. Neste dia é dedicado a São Pedro Bem-Sardeiro, dia 29 de junho de 2026. Ó milagroso São Pedro, que não me vires as costas, quando eu morrer um dia, és tu que me abres as portas. Vamos lá, rapaziada, com o martelinho na mão, vamos festejar São Pedro, Santo António, São João. Bom dia, Mafalda, com um grande dia.
0: Muito bem, muito obrigada.
1: Da sua família. E os ouvintes da rádio, popular assistente e locutores.
0: Ai, muito bem. Olha, tem imenso jeito, mas isso já não é novidade. Surpreende-nos sempre com os seus versos tão bem feitos. E por si, porque isso é tudo fruto da sua criatividade e do jeito e do talento que você tem.
1: Agora, para dedicar a todas as pessoas, não, já disse, todos os ouvintes da rádio, popular assistente, a todos os locutores e locutoras, principalmente à menina Mafalda, um abraço e um beijinho e sua família.
0: Muito bem, muito obrigada. Um ótimo dia também, tudo bom. E até à próxima, está bem?
1: Até à próxima. Até amanhã.
0: Até amanhã. Ok, ok. Um ótimo dia, até amanhã. Obrigada. O nosso ouvinte, o Manuel Vieira, que nos deixou aqui os seus versos bonitos, que nos tem habituado nos últimos tempos, tem um enorme jeito e a malta gosta de ouvir. Agora, já não temos tempo para mais participações, porque estamos mesmo no último minuto. Estamos com 11 horas mais 57 minutos na quarta e última hora e, portanto, estamos a encerrar mais uma emissão nesta segunda-feira, mas amanhã, claro, há mais, não é? Estamos apenas no início da semana e promete ser uma semana em grande, com sol, com calor também à mistura, e por isso mesmo cá estou eu até às 12, amanhã, mais um dia, mais uma emissão para lhe fazer companhia. Já a seguir, os comerciais, toda a informação à hora certa com José Carlos Silva. Portanto, da minha parte é tudo. Beijinhos, um ótimo dia e até amanhã às 8.

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3: 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É meio-dia.
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5: O movimento associativo de Afif, ação que é coordenada pela Junta de Freguesia e que também conta com as associações da Freguesia, levam por diante esta sexta e sábado nos Jardins de Empostalho em Afif mais uma edição da Feira de Artesanato com as tasquinhas a funcionar. Tudo para abrir a partir das 6 da tarde com as tasquinhas, o artesanato e também a gastronomia da região vai estar em destaque durante 2 dias aqui em Afif. Em Viena do Castelo já são proibidos os alojamentos locais no centro histórico da cidade. O Regulamento Municipal de Alojamento Local de Viena do Castelo impede a autorização de novos registros na área de contenção definida na zona de pressão urbanística e entrou em vigor no passado sábado, depois de concluída a consulta pública. Segundo a autarquia de Viena do Castelo, o Regulamento Municipal de Alojamento Local, aprovado em reunião camarária, visa estabelecer áreas de contenção das freguesias com mais pressão urbanística, tendo em vista o equilíbrio sustentável entre o número de alojamentos habitacionais disponíveis para a habitação permanente ou arrendamento de longa duração e os estabelecimentos disponíveis para a afetação do exercício da atividade de alojamento local. Em Esposende, o município alerta para os trabalhos de dragagem que vão ocorrer a partir desta terça-feira na Marina de Recreio, uma operação fundamental para assegurar melhores condições de navegabilidade, segurança e funcionamento desta infraestrutura. Para permitir a realização dos trabalhos com toda a segurança e eficácia, é necessário a desocupação temporária da Marina. E em Viena do Castelo, a Câmara Municipal abriu concursos públicos para a elaboração dos projetos de reabilitação e ampliação da escola EB da Foz do Neiva na freguesia de Castelo Neiva e também na secundária de Arga e Lima em Lanhases. Em caminho, contem-nos os trabalhos para a desobstrução do rio Cora. Estão a decorrer assim, de acordo com o cronograma estabelecido, os trabalhos de limpeza e desobstrução do leito das margens do rio Cora, no troço compreendido entre a Ponte de Vila de Mouros e o Cais do Pego, em domínio público marítimo. A conclusão da empreitada está prevista para novembro.
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2: Olá! É segunda-feira, 29 de junho, dia de São Pedro, feriado em alguns municípios e a prova de resistência para os outros. Santo António já casou, São João já saltou e agora chega São Pedro com as chaves do céu, a ver também se abre a porta à boa disposição. E como há sardinha, manjerico e arraial, só faltavam mesmo os parodiantes para animar o pessoal.

0: Então agora a política anda toda à volta da prestação social única.
1: Aí anda, sim, senhor.
0: E resolve tudo.
1: É. Resolve logo para metade. Antes havia muitos apoios e ninguém percebia nada. Agora passa a haver um só e ninguém percebe na mesma. Então, ouviste? Portugal já está a pensar no próximo jogo do Mundial.
0: É normal. O português pensa sempre no próximo jogo.
1: Ah, e no trabalho?
0: Também pensa. Ora, será que consigo ver o jogo no trabalho?
1: É lá. Dizem que a inteligência artificial está a mexer com a economia mundial.
0: Pudera. Agora até os bancos estão nervosos.
1: O quê? Com medo que essa tal inteligência lhes tire o trabalho?
0: Não. Com medo que ela descubra para onde foi o dinheiro.
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11: 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Aqui o Dr. Sfala Mata é um médico mesmo à maneira.
13: Diga, senhor Dr. Sfala Mata.
14: Olha lá, enfermeira ligadora, quem é que cozeu este doente?
13: Bem, essa costura foi feita pela doutora Seringa.
14: Eu logo vi. Doutora Seringa, chega aqui, por favor.
13: Ai, o que é que eu fiz agora, doutora?
14: Importa-se me explicar que pontos são estes?
13: Oh, pois é. O doutor realmente não tem obrigação nenhuma de estar a par dos vários pontos que se usam nas rendas e bordados. A verdade é que, como o paciente já está nas últimas, eu achei que este ponto era o mais adequado.
14: Mas que ponto é este, afinal?
13: Ponto de cruz, doutor. Doutora.
14: O que é que está a fazer juntamente com essas auxiliares? Posso saber?
13: Não

0: Estamos a engomar, Sr. Dr. Esfolamata.
1: A engomar? A engomar uma paciente?
0: Então foi o tratamento que a doutora Seringa recomendou?
1: Eu já devia calcular. Doutora Seringa!
2: Ah, e o que é que eu fiz deste

0: quanto está aqui metido nesta banheira?
1: Ah, dia e meio. Mas precisa ficar mais 12 horas ainda.
0: Precisa? Mas precisa porquê, primeira ligadora?
1: Por ordem da doutora Seringa.
0: Tinha que ser, tinha. Doutora Seringa.
2: Ah, o que é que eu fiz desta vez, doutora?
0: Porquê é que este paciente está metido nesta banheira cheia de água há mais de 36 horas?
2: Ora, para tratamento, doutora, é que as análises acusaram um nível exageradíssimo de cloreto de sódio.
0: Sim, cloreto. E depois?
2: Então, o doente tem sal a mais, doutora. Assim sendo, para evitar que eu fique muito salgado, fiz como costumo fazer lá em casa ao bacalhau. Mandei pô-lo de molho 48 horas.
0: Ah, mulheres! Mulheres!
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12: Ora, aí está o Mundial de Futebol, esse grande momento em que toda a gente fica especialista. O mecânico percebe de tática, o padeiro percebe de pressão alta. E o senhor que nunca acerta no Euromilhões sabe exatamente quem vai ganhar nos penaltis.
13: Eu vi logo, aquele lateral estava mal colocado.
14: Ela, tu outro estacionaste-me em cima do passeio, pá.
13: Isso é diferente, no passeio não há VAR.
12: Pois devia de haver. Aliás, com o Mundial, o VAR já entrou na vida dos portugueses.
15: Ô Antunes, então esse relatório está pronto?
16: Ô chefe, está em análise.
15: Análise de quê?
16: É do VAR.
15: VAR?
16: Verificação administrativa do relatório. Olha, pode demorar. Há dúvidas no segundo parágrafo.
12: Em casa igual.
17: Ah, quem é que comeu a última sardinha?
18: Não, não fui eu.
17: Ah, foste.
18: Peço imagens.
17: Quais imagens?
18: Eis a travessa. Quer ver se a sardinha já tinha ultrapassado totalmente a linha do meu prato.
12: No café, pior ainda.
19: Ora, a bica é para quem?
20: É para mim.
21: Era minha.
19: Calma, meus senhores, calma. Vamos ao VAR.
20: E então?
19: Ora, depois de analisadas as imagens, a bica é repetida. Houve interferência do pastel de nata.
12: É isto o Mundial. 90 minutos de jogo, 7 horas de comentários e uma certeza absoluta.
21: Qual?
12: O português não quer ganhar o Mundial. Quer é que o Mundial lhe dê razão.
18: Protesto. Essa conclusão está fora de jogo.
12: Está validada. O VAR confirmou. Era piada.
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0: Cada vez há mais gente a dar ao badalo. Por que será?
1: Oh, filha, dão ao badalo. Por não lhes dar jeito a vizinha.
2: Agora, como um dia...

0: louça ou se foi um erro de interpretação.
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7: São 13 horas. 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

0: É 1:41.
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10: São 14 horas.
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Olá, gente linda, portugueses e brasileiros do meu coração, bem-vindos a mais uma edição do Raízes do Brasil, com a produção e apresentação do vosso amigo Cláudio Canadá, que todas as semanas está aqui na sua rádio favorita, trazendo um artista brasileiro diferente como você nunca viu. São muitos anos contando histórias, fatos, curiosidades e ouvindo as grandes canções dos nossos grandes artistas. Muitos grandes nomes já passaram por aqui e hoje vou trazer uma cantora que é simplesmente espetacular. O seu nome é Maria Rita Carvalho Costa, artista que nasceu no dia 9 de setembro de 1977 em São Paulo. Ela é cantora, compositora, produtora musical e empresária. Simplesmente chamada de Maria Rita, ela é filha da saudosa cantora Elis Regina e do pianista e arranjador César Camargo Mariano. Maria Rita sofreu muito com a exposição, tanto pela aclamada carreira musical dos pais, quanto pela perda da mãe aos 4 anos de idade. A jovem foi constantemente bombardeada com a cobrança das pessoas para que cantasse, apesar de ter sido esse também o seu desejo. Maria Rita iniciou a sua carreira com cerca de 24 anos de idade, mesmo querendo cantar desde os seus 14. É importante recordar que o peso da carreira da mãe, que era bastante famosa no Brasil e em outros países, influenciou o adiamento da sua obra. Antes de se tornar cantora profissional, Maria Rita fez um estágio numa revista para adolescentes, tendo estudado marketing e estudos latino-americanos na Universidade de Nova York. Apesar do sucesso recente, Maria Rita consagrou-se como novo ícone da MPB. Na verdade, ela também sofreu muitas críticas pela semelhança vocal com a sua mãe. Felizmente, tudo isso foi superado e, apesar das semelhanças, a artista criou seu estilo próprio e hoje é uma das mais referenciadas cantoras da música popular brasileira. E olha, Maria Rita tem muitas canções maravilhosas e vamos tentar enquadrar dentro do programa as principais canções que fizeram sucesso no Brasil e aquelas divulgadas pelas emissoras de rádio. Vamos começar com uma canção muito icônica. Ela foi tema da novela Senhora do Destino da Rede Globo. Chama-se Encontros e Despedidas. Depois dela, vamos ouvir mais 2 grandes sucessos da Maria Rita. A próxima, Cara Valente e ainda A Festa. São 3 dos maiores sucessos da Maria Rita que vamos recordar agora no Raízes do Brasil, prometendo histórias incríveis e músicas que vão nos fazer viajar através do tempo. Vamos lá?

Três grandes sucessos da Maria Rita para começar muito bem o Raízes do Brasil desta semana. Ouvimos A Festa, antes Cara Valente e no começo Encontros e Despedidas, canção que foi tema da novela Senhora do Destino. O primeiro álbum da Maria Rita foi coproduzido pela própria cantora junto do Tom Capone e Marcos da Costa e foi lançado em setembro de 2003. Alçado pelas músicas de trabalho A Festa, que estamos ouvindo agora de fundo, Cara Valente, Encontros e Despedidas e Menininha do Portão, o trabalho vendeu muito mais de 1 milhão de cópias em todo o mundo, já que foi lançado em mais de 30 países e foi um dos 5 discos mais vendidos do Brasil. O primeiro DVD foi para as lojas na primeira semana de novembro daquele ano e chegou à marca de 180 mil cópias vendidas. Aliás, os números referentes à jovem cantora são sempre impressionantes. Veja bem, somente no Brasil, Maria Rita foi disco de platina triplo e DVD de diamante, o segundo DVD mais vendido do ano, atrás de The Beatles Anthology. Por cá, em Portugal, este

primeiro trabalho da Maria Rita ganhou CD de platina. E olha, este trabalho também teve a sua edição em LP, mais limitada a 1000 cópias. O reconhecimento foi de público e de crítica. Maria Rita venceu prêmios importantíssimos em 2004, 2 estátuas no Grammy Latino nas categorias Melhor Artista Revelação e Melhor Álbum de MPB. Recebeu também o prêmio Faz a Diferença, oferecido pelo jornal O Globo, o troféu da categoria Melhor Cantora do Prêmio Multishow e os prêmios Tim nas categorias Revelação e Escolha do Público. Números impressionantes, hein? E que tal comprovarmos um pouco mais do talento da Maria Rita? A próxima canção foi do primeiro álbum, chama-se Menininha do Portão. Depois, uma canção em espanhol, um bolero chamado Dos Gardenias. E ainda, uma versão do clássico da Rita Lee, Agora Só Falta Você. A canção ganhou uma roupagem e uma nova interpretação que ficou muito bacana e vamos ouvir agora no Raízes do Brasil.

vamos agora aos beijinhos e abraços para a malta que ouve o nosso programa. Quero mandar uma saudação especial e um forte abraço para o meu amigo Lorival, chefe Lorival. Ele que é o proprietário do Espetinho Grill, um restaurante icônico em Portugal que fica em Alcabideche, bem pertinho de Cascais. O chefe Lorival, o chefe Lori, é bastante conhecido pelas suas iguarias, pela sua criatividade e também no bom trato com seus clientes. Um grande abraço, chefe Lori, e obrigado pela companhia do fim de semana. Valeu a pena o nosso almoço no Espetinho Grill em Alcabideche. Agora um abraço para um mecânico, chefe de oficina que está em Braga, é o Marinaldo. Alô, Marinaldo, obrigado aí pela sua mensagem no nosso Instagram. Beijinho agora para Cleonice Vieira, que está em Tomar. Obrigado, Cleonice. Um beijo e fiquei feliz por saber que você adorou a homenagem ao Daniel. Você que ouve o Raízes do Brasil também pode entrar em contato conosco através das nossas redes sociais no Facebook ou Instagram, acessando ao perfil @ClaudioCanadaOficial. Saiba mais sobre a música popular brasileira, mande um alô para quem você quiser, deixe a sua mensagem e sugira também o seu artista favorito. Esta semana estamos homenageando uma das cantoras revelações, uma cantora icônica, a Maria Rita, filha ela de Elis Regina e César Camargo Mariano. Apesar da semelhança vocal com a sua mãe, Maria Rita conseguiu ter o seu estilo próprio e alavancou a sua carreira sendo uma das principais vozes da MPB atual. A artista chegou a ser backing vocal de uma banda do próprio irmão, o Pedro Mariano, aos 13 anos de idade. Mas a ideia de embarcar numa carreira musical ainda lhe parecia assustadora, isto pela grande proporção que tinha o nome da sua mãe, Elis Regina. Entre 1993 e 1994, por 10 meses, a jovem fez estágio na revista Capricho e quase em seguida, com 16 anos de idade, saiu do Brasil, pois o seu pai precisou viajar a trabalho para os Estados Unidos e, como Maria Rita era menor, teve de ir junto com o pai. A expectativa era de ficar até os 18 anos de idade, o que não aconteceu e acabou por estender a temporada. Então, Maria Rita estudou comunicação social na Universidade de Nova York. Ganhou também uma bolsa de estudos por boas notas e anos depois formou-se também em estudos latino-americanos. Foi naquela época que ela estagiou no departamento de divulgação da editora com a qual, mais tarde, veio a assinar um contrato, a Warner Music. Durante o período de estudos, Maria Rita tinha a sua voz admirada pelos amigos de universidade e, devido à insistência deles, participou de um concurso de calouros do qual saiu vitoriosa, cantando a capela uma canção gravada pela sua mãe. Era a canção Velha Roupa Colorida do Belchior. Agora, dando um salto no tempo, em setembro de 2005, Maria Rita lançou o segundo álbum, que foi produzido pela própria cantora na companhia do Lenine. O primeiro single foi Caminho das Águas, juntamente com a pré-venda do CD nas lojas online, no qual foi feita a venda digital do single. Neste último caso, a venda digital do single foi uma novidade no mercado brasileiro. E veja bem, foram tantos downloads que houve congestionamento já na data de lançamento. Vamos ouvir esta canção, Caminho das Águas. A seguir a ela, vamos ouvir mais dois sucessos da Maria Rita. A próxima chama-se Feliz e depois Santa Chuva. Vem comigo!

Grande interpretação da Maria Rita no Raízes do Brasil. Nós ouvimos agora Santa Chuva, antes Feliz e no começo Caminho das Águas. Este segundo CD rendeu à cantora uma extensa turnê pelo Brasil, para além de participações especiais em diversos CDs nacionais, concertos nacionais e internacionais, inclusive ao lado de Jamie Cullum, Mercedes Sosa e Jorge Drexler, por exemplo. O sucesso mundial do trabalho lhe rendeu disco de platina duplo por mais de 250 mil cópias vendidas em 2006, mais um Grammy Latino como o melhor álbum de MPB e ainda mais de 50 apresentações no exterior, como no Montreux Jazz Festival, North Sea Jazz Festival, Irvine Plaza em Nova York, San Francisco Jazz Festival, dentre muitos outros com sucesso absoluto de público e crítica. Durante esta turnê, um dos concertos rendeu o DVD Segundo, ao vivo, lançado em 2006, contando com 19 canções que incluíam duas não registradas no álbum. Eram as canções Todo Carnaval Tem Seu Fim, que anteriormente foi gravada por Los Hermanos, e ainda a canção O Que Sobrou do Céu, canção que tinha sido gravada pelo Rapa. Além disso, o DVD continha extras com as gravações do trabalho e videoclipes das músicas de trabalho Feliz e Santa Chuva. As vendas do DVD intitulado Segundo ao vivo renderam DVD de platina. Nota-se então o sucesso absoluto da cantora tanto no Brasil como no exterior. Mas vamos agora ouvir as duas canções que eu falei há pouco. Duas canções em versões ao vivo. A primeira que vamos ouvir chama-se Todo Carnaval Tem Seu Fim, canção anteriormente gravada pelos Los Hermanos. E depois, O Que Sobrou do Céu, esta que anteriormente foi gravada pela banda O Rapa. Bora lá ouvir então.

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2: São 15 horas.
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4: O Movimento Associativo de Afif, ação que é coordenada pela Junta de Freguesia e que também conta com as associações da Freguesia, levam por diante esta sexta e sábado nos Jardins de Empostalho em Afif mais uma edição da Feira de Artesanato com as tasquinhas a funcionar. Tudo para abrir a partir das 6 da tarde com as tasquinhas, o artesanato e também a gastronomia da região vai estar em destaque durante 2 dias aqui em Afif. Em Viana do Castelo já são proibidos os alojamentos locais no centro histórico da cidade. O Regulamento Municipal de Alojamento Local de Viana do Castelo impede a autorização de novos registros na área de contenção definida na zona de pressão urbanística e entrou em vigor no passado sábado, depois de concluída a consulta pública. Segundo a autarquia de Viana do Castelo, o Regulamento Municipal de Alojamento Local, aprovado em reunião camarária, visa estabelecer áreas de contenção das freguesias com mais pressão urbanística, tendo em vista o equilíbrio sustentável entre o número de alojamentos habitacionais disponíveis para a habitação permanente ou arrendamento de longa duração e os estabelecimentos disponíveis para a afetação do exercício da atividade de alojamento local. Em Esposende, o município alerta para os trabalhos de dragagem que vão ocorrer a partir desta terça-feira na Marina de Recreio, uma operação fundamental para assegurar melhores condições de navegabilidade, segurança e funcionamento desta infraestrutura. Para permitir a realização dos trabalhos com toda a segurança e eficácia, é necessário a desocupação temporária da Marina.
5: Vamos agora ficar a conhecer as previsões do tempo. Para hoje, o céu vai estar pouco nublado ou limpo. O vento é fraco, moderado até 30 km de norte-noroeste, superando, por vezes, forte até 40 km na faixa costeira durante a tarde. Ainda há possibilidade ainda de neblinas ou nevoeiros e uma subida da temperatura máxima. No mar e na costa ocidental, as ondas são noroeste, com 1,5 a 2,5 metros de altura, e a temperatura da água do mar anda agora entre os 17 e os 19 graus. Hoje o sol nasce às 6 horas e 3 minutos e depois põe-se às 9 horas e 14 minutos. Portanto, já estamos numa fase em que os dias vão começar já a decrescer. A lua vai nascer às 9:30 da noite. Vamos agora dar uma voltinha pela tabela das marés. Hoje às 9:15 com 1 metro temos a maré baixa. E depois temos, aliás, a maré baixa depois volta às 10:45 da tarde e no tocante à maré alta vai acontecer às 3:30 da tarde com 3,10 metros de altura. Quanto às temperaturas, hoje conto com uma subida de 4 graus em relação ao dia de ontem na temperatura máxima e uma ligeira descida da temperatura mínima. 14 de mínima, 28 de máxima. No entanto, a máxima vai continuar a subir e lá para a quinta, aliás, para sexta-feira poderemos ter temperaturas na ordem dos 35 graus. Estas são as previsões do tempo.
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1: Muito bem disposto, apresentando o Raízes do Brasil todas as semanas aqui na sua rádio favorita. Obrigado pela sua companhia, obrigado pela sua paciência em ouvir as nossas histórias, as grandes histórias sobre os grandes nomes da música popular brasileira. Já passaram por aqui grandes artistas e hoje estamos homenageando um dos ícones da MPB atual, Maria Rita, filha da Elis Regina e do César Camargo Mariano. Artista que foi muito pressionada para cantar, mesmo sendo a sua vontade desde o início. No entanto, as comparações com a sua mãe fizeram surgir muitas críticas ao longo da sua carreira. Mas ela criou seu estilo próprio, consagrou-se tanto no Brasil como no exterior e veio a se tornar um dos ícones da MPB atual. O início de tudo se deu com apresentações em parceria com o músico Chico Pinheiro e a cantora Luciana Alves. Mais tarde, ela lançou um concerto próprio intitulado Jeans e Camiseta. Maria Rita também foi apadrinhada pelo Milton Nascimento, que a convidou para participar do seu disco Pietá e ainda de algumas apresentações. Logo, Maria Rita atraiu a atenção da indústria da música, sendo cortejada por várias editoras e foi vencedora do troféu APCA de 2002 como artista revelação. No ano seguinte, em 2003, assinou com a Warner Music Brasil e o seu primeiro álbum começou a ser produzido. Ganhadora de 8 prêmios Grammy Latino, incluindo de melhor artista revelação, sendo ela a única brasileira na história a vencer essa categoria, Maria Rita já vendeu milhões de CDs e DVDs no Brasil e no mundo todo, e é considerada uma das maiores vozes e intérpretes do sentimento da atualidade. Reconhecida pelos grandes críticos musicais do The New York Times, os quais a atribuem uma voz delicada e potente. A imprensa portuguesa também referenciou Maria Rita. O jornal Público, em Portugal, declarou: Maria Rita mostra ter ganho, de pleno direito e por mérito próprio, um lugar na primeira linha das grandes cantoras do Brasil de todos os tempos. E da imprensa brasileira, a exemplo, o Estadão, que registrou a seguinte frase no início da sua carreira: O público espanta-se, ela é um fenômeno. O seu canto é deslumbrante, um raríssimo composto de ternura e expressão incisiva. Eu dei agora 3 exemplos da imprensa mundial a falar bem da Maria Rita, nos Estados Unidos, em Portugal e principalmente no Brasil. Nós vamos ouvir agora 3 interpretações da Maria Rita que são muito bacanas. São 3 sambas. A primeira chama-se Tá Perdoado, canção de autoria do Franco e do Arlindo Cruz. Depois dela, vamos ouvir E Eu. E para encerrar mais este bloco musical, Amor e Música. Agora eu pergunto, já deu para notar bastante a semelhança com a voz da sua mãe, Elis Regina? Já deu? Vamos então ouvir estas 3 canções e comprovar? Vem comigo!

Mais três grandes interpretações da Maria Rita no Raízes do Brasil. Acabamos de ouvir Amor e Música, Antes e Eu e também Tá Perdoado. Três interpretações bem bacanas da Maria Rita. Nestas três canções, ela mostra todo o seu envolvimento com o samba. Em 2012, quando se completou 30 anos da morte da Elis Regina, Maria Rita fez uma série de homenagens com o espetáculo Viva Elis. A ideia inicial do projeto, encabeçado pelo seu irmão João Marcelo Boscoli, foi levar 5 concertos gratuitos para praça pública em 5 cidades diferentes do Brasil e contando com grandes canções do repertório de Elis Regina. Os espetáculos reuniram um público de cerca de 1 milhão de pessoas no Rio de Janeiro, São Paulo, Porto Alegre, Recife e Belo Horizonte. O carinho e a enorme receptividade do público com a homenagem a Elis Regina criou um movimento imenso nas redes sociais, solicitando a continuação dos espetáculos para os fãs que ainda não haviam tido a oportunidade de assistir aos eventos. Maria Rita cedeu aos pedidos e, junto com o anúncio da sua segunda gravidez, fruto do casamento com o músico Davi Moraes, filho do Moraes Moreira, ela anunciou novas datas para o espetáculo agora intitulado Redescobrir. Uma turnê que iria permitir chegar em outras cidades e públicos que muito foram solicitados durante o Viva Elis. Agora eu quero chamar a atenção para as três próximas canções que vamos ouvir da Maria Rita. Canções que são frutos do espetáculo Viva Elis. Três canções que fizeram muito sucesso em todo o mundo na voz da sua mãe. A primeira, Me Deixas Louca. Depois, Águas de Março, clássico de Tom Jobim, que ficou enraizado e bem publicitado na voz da Elis Regina. E fechando mais este bloco musical, vamos ouvir na voz da Maria Rita, O Bêbado e a Equilibrista. Mais um grande clássico que ficou muito conhecido em todo o mundo na voz da sua mãe, Elis Regina.

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1: Beijinhos e abraços para a malta que ouve o Raízes do Brasil. Vamos lá? Alô, Bruno Oliveira em Melgaço. Obrigado pela sua mensagem no Facebook. O Bruno me disse que ouve o Raízes do Brasil duas vezes na semana, em duas emissoras diferentes. Olha, que coisa boa. Obrigado, Bruno. Agora vamos até São Pedro de Tomar mandar um beijinho para Paulina Cabral. É a dona Paulina. Obrigado pelo carinho. Agora o senhor Mesquita, que está em Celeiroz e gostou muito de ouvir a homenagem à reedição ao Paulo Sérgio. Ah, foi muito bom, hein, senhor Mesquita? Músicas que marcaram época no Brasil e que são sempre muito boas para recordarmos. Vamos agora até Ramalde, no Porto, mandar um grande abraço para o Paulo Facundo. Alô, Paulo, obrigado pela amizade no Facebook e também pela sua mensagem muito simpática. Você que ouve o nosso programa também pode entrar em contato conosco através das redes sociais, no Facebook ou Instagram, através do perfil arroba Cláudio Canadá Oficial. Eu vou ficar muito feliz em receber o seu contato e também homenagear o artista que você sugerir para o nosso Raízes do Brasil. Esta semana estamos homenageando a Maria Rita, filha da Elis Regina e do César Camargo Mariano. Artista que no começo foi bem criticada pela semelhança da sua voz com a sua mãe. No entanto, Maria Rita conseguiu ter o seu estilo próprio, evoluiu e tornou-se numa das mais icônicas cantoras da MPB atual. Durante o isolamento social da pandemia do Covid-19, a cantora realizou diversas lives. Nestas lives foram trazidas músicas do seu repertório e da sua mãe, gravadas em 2013 no espetáculo Redescobrir, espetáculo esse que nasceu logo depois do concerto Viva Elis. O cenário quase sempre era a sua casa, trazendo um ar mais intimista às transmissões. Nas muitas destas lives, Maria Rita esteve acompanhada do seu excepcional violonista Leandro Pereira naquelas transmissões com voz e violão. Falando agora um pouquinho só, dentre os muitos prêmios que a artista recebeu, Maria Rita é a cantora mais premiada com Grammy Latino no Brasil, tendo 12 indicações e vencendo 8 delas. Em 2004, conquistou o Grammy Latino de Melhor Artista Revelação, entrando para a história da premiação como a única brasileira a vencer essa categoria. Vamos então comprovar mais uma vez todo o talento e toda a competência da Maria Rita? Vamos ouvir mais 3 canções. Rumo ao Infinito é a próxima, depois vamos ouvir Reza e ainda Minha Alma, a Paz que Eu Não Quero.

0: Minha Alma, a paz que eu não quero, mais um grande sucesso da Maria Rita que recordamos agora no Raízes do Brasil. Antes ouvimos Reza e ainda Rumo ao Infinito, três grandes clássicos de uma das maiores intérpretes e compositoras da música popular brasileira. E que tal descobrirmos agora qual é o destaque da semana no Brasil, hein? Como você já sabe, todas as semanas trazemos um comunicador do rádio ou da televisão brasileira para trazer o destaque da semana. Algumas vezes usamos a inteligência artificial para rastrear a internet e descobrir quais as grandes canções que estão dominando as emissoras de rádio. Mas hoje vamos trazer mais um artista que vai lançar o seu trabalho no Raízes do Brasil. E vou ter muito gosto em apresentar o Renato Marinho, que é um dos integrantes do grupo São Prazer. É uma banda que vem se destacando no Brasil e vai fazer o lançamento da canção em exclusividade para Portugal neste momento no Raízes do Brasil.
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2: Olá, meu amigo Cláudio Canadá, do programa Raízes Brasil. Aqui quem tá falando é o Renato Marinho, do grupo São Prazer. Tudo bem? Tô passando por aqui para compartilhar com vocês o lançamento da nossa nova música Foi Deus Quem Me Deu. Cara, é um trabalho feito com muito carinho, verdade, sentimento. E pra gente seria uma honra ter o seu apoio ouvindo e fortalecendo essa caminhada com a gente. Segue o lançamento, tá? Esperamos que vocês gostem. Grande abraço.

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1: Grande canção, Foi Deus Quem Me Deu, grupo São Prazer, que acabamos de ouvir em exclusivo no Raízes do Brasil. É lançamento para Portugal de uma canção que já está disponível nas redes sociais. Muito obrigado aí ao Renato Marinho, do grupo São Prazer, e desejo muito sucesso neste novo projeto. E a edição do Raízes do Brasil desta semana trouxe uma homenagem a uma das vozes mais icônicas da música brasileira atual, Maria Rita, a filha da Elis Regina. Conhecemos as histórias da artista, notamos também a semelhança da sua voz com a voz da sua mãe, Elis Regina, e ainda descobrimos que ela é muito mais que filha da grande cantora brasileira. Maria Rita é intérprete, compositora, empresária, produtora musical e um dos maiores nomes da MPB atual. Encerrando agora a nossa homenagem, vamos trazer duas canções, Num Corpo Só e também Coração em Desalinho. Obrigado pela sua companhia, obrigado pela sua amizade. O seu amigo Cláudio Canadá volta na próxima semana, aqui na sua rádio favorita, com mais uma edição do Raízes do Brasil e um artista brasileiro diferente. Beijos e abraços e até lá!

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2: São 16 horas.
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2: Não vai, ó.

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8: São 17 horas.
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16: E em Viana do Castelo, a Câmara Municipal abriu concursos públicos para a elaboração dos projetos de reabilitação e ampliação da escola EB da Foz do Neiva na freguesia de Castelo Neiva e também na secundária de Arga e Lima, em Lanhases. Em caminho, continuam os trabalhos para a desobstrução do Rio Cora. Estão a decorrer assim, de acordo com o cronograma estabelecido, os trabalhos de limpeza e desobstrução do leito das margens do Rio Cora, no troço compreendido entre a Ponte de Vila de Mouros e o Cais do Pego, em domínio público marítimo. A conclusão da empreitada está prevista para novembro. A Águas do Alto Minho está a investir 730 mil euros na reformulação e melhoria do sistema de águas residuais em Caminha e Valença, em que as empreitadas naqueles dois concelhos pretendem reforçar a eficiência e a fiabilidade e a sustentabilidade do serviço de saneamento, e as obras abrangem a remodelação e a construção de infraestruturas fundamentais para o sistema de drenagem e elevação de águas residuais, incluindo ainda a intervenção em duas estações elevatórias existentes, uma em Vilarejo, no concelho de Caminha, e outra em São Pedro da Torre, no concelho de Valença. E na Serra da Arga, o mosteiro de São João da Arga, que vai ser palco da mais recente ação da Câmara de Caminha em prol da cultura, é o Música na Serra, vai acontecer sexta, sábado e domingo, afirmando-se como uma resposta cultural que une o património, natureza e a expressão artística. Rui Macena vai ser o primeiro a atuar nestas edições, que ao longo de 3 dias a Música na Serra convida o público a subir até à Serra da Arga para viver uma experiência cultural diferente num cenário de grande valor histórico e de uma beleza natural sem precedentes.
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7: À porta está a edição 2026 do Caminho Medieval, 22 a 26 deste mês, uma viagem às origens comerciais do Norte e, portanto, nesta altura o cartaz já está aí para ser apreciado e, portanto, uma vez que a Câmara de Caminha já apresentou esse cartaz. Assim, a Caminha prepara-se para recuar vários séculos no tempo para o Caminho Medieval 2026, 22 a 26 deste de julho, e durante 5 dias o Centro Histórico transforma-se num autêntico cenário da Idade Média. Em Moledo, o Auditório António Pedro conta agora com um novo mural de cerâmica oferecido por António Gonzalez e pela sua esposa ao município de Caminha e também à União das Freguesias de Moledo e Cristelo. A inauguração decorreu com a presença dos doadores e também da Presidente e Vereadores da Câmara Municipal de Caminha. A empresa Águas do Alto Minho abriu um concurso público para obras de renovação das condutas de água por pelo menos 2,8 milhões de euros. A empreitada abrange 7 dos 10 concelhos do distrito de Viana do Castelo. Está centrada em Arcos de Valdevez, Caminha, Paredes de Coura, Ponte de Lima, Valença, Viana do Castelo e também em Vila Nova de Cerveira.
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1: São 19 horas.
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9: 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Concerto em 2010, com os Nazaré, acompanhados por uma grande orquestra. Um grande concerto para recordar ao vivo os Nazaré. Dream On.

Talvez tenha sido o seu grande sucesso dos Nazaré. Estávamos em 1975, logo a partir da Revolução dos Cravos. No entanto, eles continuaram a surpreender. Mais virado para o acústico. Poucos anos depois apareciam com este tema também de sucesso.

recordamos assim as músicas de outros tempos. Nesta primeira parte com os Nazaré, com a música mais romântica dos Nazaré, onde acima de tudo este Lavort foi de facto um dos temas de grande sucesso. As músicas, as baladas mais famosas dos Nazaré nos anos 70, em que, enfim, trouxemos um bocadinho à recordação.

É de facto a arte de fazer música, já vem dos anos 70 e prolongaram-se também pelos anos 80 a presente, com muitos temas. Estamos a recordar Nazaré com as suas baladas que marcaram uma

Os anos 70, anos dourados da música também, logo a seguir aos anos 60, onde Beatles, Rolling Stones e muitos outros se notabilizaram. 1975 também os Nazaré apresentaram este Miss Misery, que foi também um dos grandes sucessos ao vivo.

1975, talvez a parte mais brilhante dos Nazaré, com esta Miss Marjorie. No entanto, também nos anos 70 aparecia-nos uma banda formada por quatro elementos de Animals que fez grande sucesso e que durante muito tempo ocupou as posições cimeiras dos tops da altura. Estamos a falar de um grupo de quatro elementos com este House of Rising Sun.

já tem uns aninhos. Trabalho editado em 1964. The Animals, que acabamos de ouvir. E agora vamos a outro sucesso, desta vez ao vivo. Moody Blues, acompanhados pela orquestra Nights in Wyoming.

Hoje mudei bolos. Arte de fazer música. Vamos até 2006 para um grande concerto na Dinamarca dos Procol Harum.

2006, um tema que foi gravado ao vivo na Dinamarca. No entanto, é um tema que foi editado em 1968.

Um acústico com David Gilmour. Pink Floyd. A música que por aqui vamos passar é o tema das recordações.

Entramos já na parte final desta nossa hora de emissão, onde os álbuns de recordações vêm ao de cima. A música de outros tempos, que hoje ainda faz sucesso. Scorpions, por exemplo.

9 minutos e 18 segundos de grande música. Still Loving You. Os Scorpions, que foram acompanhados pela Orquestra Filarmónica de Berlim, num grande concerto que deram na Alemanha, em Hannover. É o final desta hora de emissão. Outros tempos, outras recordações. Finalizamos precisamente com os Creedence Clearwater Revival. Voltaremos com as músicas dos grandes sucessos durante estas horas de emissão.

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0: são 21 horas.
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2: O Movimento Associativo de Afif, ação que é coordenada pela Junta de Freguesia e que também conta com as associações da Freguesia, levam por diante esta sexta e sábado nos Jardins de Empostalho em Afif mais uma edição da Feira de Artesanato com as tasquinhas a funcionar. Tudo para abrir a partir das 6 da tarde com as tasquinhas, o artesanato e também a gastronomia da região vai estar em destaque durante 2 dias aqui em Afif. Em Viana do Castelo já são proibidos os alojamentos locais no centro histórico da cidade. O Regulamento Municipal de Alojamento Local de Viana do Castelo impede a autorização de novos registros na área de contenção definida na zona de pressão urbanística e entrou em vigor no passado sábado, depois de concluída a consulta pública. Segundo a autarquia de Viana do Castelo, o Regulamento Municipal de Alojamento Local, aprovado em reunião camarária, visa estabelecer áreas de contenção das freguesias com mais pressão urbanística, tendo em vista o equilíbrio sustentável entre o número de alojamentos habitacionais disponíveis para a habitação permanente ou arrendamento de longa duração e os estabelecimentos disponíveis para a afetação do exercício da atividade de alojamento local. Em Esposende, o município alerta para os trabalhos de dragagem que vão ocorrer a partir desta terça-feira na Marina de Recreio, uma operação fundamental para assegurar melhores condições de navegabilidade, segurança e funcionamento desta infraestrutura. Para permitir a realização dos trabalhos com toda a segurança e eficácia, é necessário a desocupação temporária da Marina. E em Viana do Castelo, a Câmara Municipal abriu concursos públicos para a elaboração dos projetos de reabilitação e ampliação da escola EB da Foz do Neiva na freguesia de Castelo Neiva e também na secundária de Arga e Lima em Lanhases. Em caminho, continuam os trabalhos para a desobstrução do rio Cora. Estão a decorrer assim, de acordo com o cronograma estabelecido, os trabalhos de limpeza e desobstrução do leito das margens do rio Cora, no troço compreendido entre a ponte de Vila de Mouros e o cais do Pego, em domínio público marítimo. A conclusão da empreitada está prevista para novembro.
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0: São 10 horas e 47 minutos.
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0: 3 horas. 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
1: O movimento associativo de Afif, ação que é coordenada pela Junta de Freguesia e que também conta com as associações da Freguesia, levam por diante esta sexta e sábado nos Jardins de Empostalho em Afif mais uma edição da feira de artesanato com as tasquinhas a funcionar. Tudo para abrir a partir das 6 da tarde com as tasquinhas, o artesanato e também a gastronomia da região vai estar em destaque durante 2 dias aqui em Afif. Em Viena do Castelo já são proibidos os alojamentos locais no centro histórico da cidade. O Regulamento Municipal de Alojamento Local de Viena do Castelo impede a autorização de novos registros na área de contenção definida na zona de pressão urbanística e entrou em vigor no passado sábado, depois de concluída a consulta pública. Segundo a autarquia de Viena do Castelo, o Regulamento Municipal de Alojamento Local, aprovado em reunião camarária, visa estabelecer áreas de contenção das freguesias com mais pressão urbanística, tendo em vista o equilíbrio sustentável entre o número de alojamentos habitacionais disponíveis para a habitação permanente ou arrendamento de longa duração e os estabelecimentos disponíveis para a afetação do exercício da atividade de alojamento local. Em Esposende, o município alerta para os trabalhos de dragagem que vão ocorrer a partir desta terça-feira na Marina de Recreio, uma operação fundamental para assegurar melhores condições de navegabilidade, segurança e funcionamento desta infraestrutura. Para permitir a realização dos trabalhos com toda a segurança e eficácia, é necessário a desocupação temporária da Marina. E em Viena do Castelo, a Câmara Municipal abriu concursos públicos para a elaboração dos projetos de reabilitação e ampliação da escola EB da Foz do Neiva na freguesia de Castelo Neiva e também na secundária de Arga e Lima em Lanhases. Em caminho, continuam os trabalhos para a desobstrução do rio Cora. Estão a decorrer assim, de acordo com o cronograma estabelecido, os trabalhos de limpeza e desobstrução do leito das margens do rio Cora, no troço compreendido entre a ponte de Vila de Mouros e o cais do Pego, em domínio público marítimo. A conclusão da empreitada está prevista para novembro. A Águas do Alto Minho está a investir 730 mil euros na reformulação e melhoria do sistema de águas residuais em Caminha e Valença, em que as empreitadas naqueles dois concelhos pretendem reforçar a eficiência e a fiabilidade e a sustentabilidade do serviço de saneamento, e as obras abrangem a remodelação e a construção de infraestruturas fundamentais para o sistema de drenagem e elevação de águas residuais, incluindo ainda a intervenção em 2 estações elevatórias existentes, uma em Vilarelho, no Conselho de Caminha, e outra em São Pedro da Torre, no Conselho de Valença. E na Serra de Arga, o Mosteiro de São João de Arga, que vai ser palco da mais recente ação da Câmara de Caminha em prol da cultura, é o Música na Serra, vai acontecer sexta, sábado e domingo, afirmando-se como uma resposta cultural que une o património, natureza e a expressão artística. Rui Macena vai ser o primeiro a atuar nestas edições, que ao longo de 3 dias a Música na Serra convida o público a subir até à Serra de Arga para viver uma experiência cultural diferente num cenário de grande valor histórico e de uma beleza natural sem precedentes. À porta está a edição 2026 do Caminha Medieval, 22 a 26 deste mês, uma viagem às origens comerciais do Norte e, portanto, nesta altura o cartaz já está aí para ser apreciado e, portanto, uma vez que a Câmara de Caminha já apresentou esse cartaz. Assim, a Caminha prepara-se para recuar vários séculos no tempo para o Caminha Medieval 2026, 22 a 26 de julho, e durante 5 dias o Centro Histórico transforma-se num autêntico cenário da Idade Média. Em Moledo, o Auditório António Pedro conta agora com um novo mural de cerâmica oferecido por António Gonzalez e pela sua esposa ao município de Caminha e também à União das Freguesias de Moledo e Cristelo. A inauguração decorreu com a presença dos doadores e também da Presidente e Vereadores da Câmara Municipal de Caminha.
2: Vamos agora ficar a conhecer as previsões do tempo. Para hoje, o céu vai estar pouco nublado ou limpo. O vento é fraco, moderado até 30 km de norte-noroeste, superando, por vezes, forte até 40 km na faixa costeira durante a tarde. Ainda há possibilidade ainda de neblinas ou nevoeiros e uma subida da temperatura máxima. No mar e na costa ocidental, as ondas são noroeste, com 1,5 a 2,5 metros de altura, e a temperatura da água do mar anda agora entre os 17 e os 19 graus. Hoje o sol nasce às 6 horas e 3 minutos e depois põe-se às 9 horas e 14 minutos. Portanto, já estamos numa fase em que os dias vão começar já a decrescer. A lua vai nascer às 9:30 da noite. Vamos agora dar uma voltinha pela tabela das marés. Hoje às 9:15 com 1 metro temos a maré baixa. E depois temos, aliás, a maré baixa depois volta às 10, menos 1/4 da tarde, e no tocante à maré alta vai acontecer às 3:30 da tarde com 3,10 metros de altura. Quanto às temperaturas, hoje conto com uma subida de 4 graus em relação ao dia de ontem na temperatura máxima e uma ligeira descida da temperatura mínima. 14 de mínima, 28 de máxima. No entanto, a máxima vai continuar a subir e lá para para sexta-feira poderemos ter temperaturas na ordem dos 35 graus. Estas são as previsões do tempo.

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